0: ter um bebê e a gente já vai conseguir amamentar, e não é bem assim. A gente tem muitos desafios, é difícil. Tive mastite, eu tive fissura, tive bastante desafios, e o banco de leite foi o que me ajudou, né?
1: A Rede Brasileira de Bancos de Leite Humano conta com 237 bancos e 249 postos de coleta em todo o Brasil. Pelo número 136 do Ministério da Saúde, é possível obter informações da unidade mais próxima da sua casa. Reportagem Graziele Bezerra.
2: Manter a caderneta de vacinação atualizada garante proteção contra doenças graves, prolonga a vida e contribui para um futuro mais saudável.
3: E está na hora de atualizar a caderneta de crianças e adolescentes. Começou hoje e vai até 1º de setembro a campanha nacional de multivacinação.
2: No caso dos bebês, a vacinação desempenha a função de ensinar o corpo em desenvolvimento a se defender de forma segura.
3: E uma das vacinas que mais causam dúvidas é a BCG, que protege os recém-nascidos e crianças pequenas contra as formas mais graves e fatais da tuberculose.
4: Conhecida por deixar aquela famosa marquinha na parte superior do braço direito, ela protege o organismo das formas mais graves da tuberculose, como a tuberculose meníngea e a tuberculose miliar. É a vacina BCG. Ela é aplicada na maternidade ou ainda nas primeiras semanas de vida para prevenir as formas graves da doença entre os pequenos e garantir que o sistema imunológico da criança, ainda em desenvolvimento, aprenda a se defender. Por isso, a enfermeira Emanuela Barros não perdeu tempo e vacinou seu filho logo que saiu da maternidade.
5: Eu recebi a orientação da maternidade, que procurasse o posto de saúde, né, para fazer a vacina. E assim que a gente recebeu alta, eu fui na UBS. Fui muito bem atendida, né, e orientada pela equipe. Então foi um processo muito tranquilo, né, de orientação e também de acesso, né, à vacina.
4: A chefe da unidade de vigilância em saúde do Hospital Universitário de Brasília, Deise Mendonça, explica a importância da BCG logo nos primeiros dias de vida.
6: Porque o bebê, ele nasce com pouca proteção, né? Ele nasce somente com aqueles anticorpos da mãe, que a mãe passou para ele durante a gestação. Depois, ele tem que tomar as vacinas para ficar protegido contra essas doenças que estão aí, que a mãe não conseguiu passar proteção para ele. Criança nasceu acima de 2 quilos, ela já faz a BCG na maternidade, nas maternidades públicas, né? Nas privadas, eles procuram a sala de vacina.
4: Após a aplicação, é comum que apareça uma pequena mancha avermelhada no braço direito. Com o passar das semanas, essa reação evolui para uma pequena ferida que cicatriza naturalmente. A BCG integra o Calendário Nacional de Vacinação, é oferecida gratuitamente nas unidades do Sistema Único de Saúde e está disponível para crianças menores de 5 anos que ainda não tenham sido imunizadas. Você pode conferir todas as vacinas do Calendário Nacional em gov.br/saúde. Reportagem Thaís de Araújo.
2: Atenção, estudantes pré-selecionados no processo seletivo do Fundo de Financiamento Estudantil, FIES.
3: Termina amanhã o prazo para complementar as informações da inscrição no sistema.
2: O FIES concede empréstimo a estudantes em cursos de graduação ofertados por instituições privadas que participam do programa.
3: O processo seletivo referente ao segundo semestre alcançou mais de 127 mil inscritos.
7: Os estudantes pré-selecionados na chamada regular do Fundo de Financiamento Estudantil, o FIES, têm até 4 de agosto para complementar as informações da inscrição no sistema disponível no endereço fiesseleçãoaluno.mec.gov.br. Após essa etapa, os candidatos deverão validar a documentação da instituição privada de educação superior. Concluída a validação, os pré-selecionados deverão comparecer em um agente financeiro no prazo de até 10 dias úteis. As convocações ocorrerão de 7 de agosto a 24 de setembro. O processo seletivo do FIES inclui a reserva de 50% das vagas para estudantes com renda familiar de até meio salário mínimo por pessoa e com inscrição ativa no Cadastro Único. Os pré-selecionados que atendam aos critérios do FIES Social poderão financiar até 100% do valor das mensalidades do curso. Mais informações em acessounico.mec.gov.br/FIES. Thaís Vitória para a Voz do Brasil.
2: Chuvas acima da média na região sul, seca e calor acentuados na porção norte. Fenômenos climáticos como o

0: provocam impactos distintos.
1: Para enfrentar essa situação, estados e municípios devem acompanhar as ações para a prevenção de desastres naturais.
0: E ficar atentos para os protocolos de ajuda federal em casos de emergência e calamidade pública.
2: Nos diferentes tipos de desastres naturais, o reconhecimento da gravidade da situação pode abreviar o envio de recursos e apoio técnico, amenizando os impactos para a população. Quando há situação de emergência, o município ainda consegue atuar, mas precisa de apoio externo para atender a população. Já quando o estado é de calamidade pública, os danos são tão graves que exigem medidas excepcionais e maior apoio do governo federal. Para tornar oficial qualquer uma dessas condições, o governo municipal ou estadual deve emitir um decreto e registrá-lo no Sistema Integrado de Informações sobre Desastres. Se os critérios forem atendidos, o Ministério da Integração e do Desenvolvimento Regional publica uma portaria reconhecendo a situação. A ajuda pode vir em forma de assistência humanitária, como distribuição de água, alimentos, colchões e kits de higiene. O apoio federal também pode ser empregado no restabelecimento de serviços essenciais. O apoio extra também pode chegar diretamente ao cidadão. Entre as possibilidades está o saque calamidade do FGTS, de até R$ 6.220 por conta vinculada. De acordo com a diretora executiva de fundos de governo da Caixa Econômica Federal, Daniele Mendonça, entre janeiro e julho de 2026, 548 municípios de 17 unidades da federação foram habilitados para o pagamento do saque calamidade.
3: O saque calamidade é um momento de necessidade pelo qual o trabalhador pode fazer uso desse saque. Situação formalizada tanto pelo governo local quanto pelo Ministério do Desenvolvimento Regional, ele pode fazer a solicitação por meio do aplicativo do FGTS, disponível nas principais lojas de aplicativo de forma gratuita, ou em uma das agências da Caixa. E em situações de calamidade, a Caixa faz o deslocamento do caminhão Caixa para fazer o atendimento dessa população com necessidade de fazer uso do saque.
2: Ao lado do El Niño estão as mudanças climáticas, na explicação dos cenários naturais cada vez mais adversos. É o que afirma o meteorologista do Instituto Nacional de Meteorologia, IMET, Leidson Dantas.
4: A nossa atmosfera tem um constante trabalho para manter o nosso planeta em estado de equilíbrio, numa temperatura ideal para todos nós sobreviver. E se a gente dá um conteúdo a mais, um ingrediente a mais, e aquecimento provoca esses extremos climáticos que a gente vem observando.
2: Com a previsão de fortalecimento do El Niño neste segundo semestre, a orientação é, antes de tudo, manter-se bem informado. Entre os canais oficiais está portal.imet.gov.br. Reportagem Luana Karen.
1: Descarte correto do lixo eletrônico é fundamental para garantir o equilíbrio do meio ambiente.
0: Para que esse descarte seja feito, existem pontos de coleta por todo o país.
1: O material pode ser recondicionado da forma correta e ganhar outras destinações.
5: Plástico, papel, alumínio, materiais que devem ser separados para a coleta de lixo e seguirem para a reciclagem. Mas e no caso de celulares, computadores, baterias e outros eletrônicos, o que fazer? Neste caso, vale seguir a chamada regra dos 3 R's: reutilizar, recondicionar e reciclar. Se o equipamento eletrônico não pode ser reutilizado por outra pessoa, uma opção é recondicionar, ou seja, consertar o equipamento. No Guará, a 20 minutos do centro de Brasília, há um ponto de coleta dentro de uma unidade do SESC. Lá são deixados vários tipos de componentes eletrônicos. É o que conta Alessandra Sá, assistente de suporte à gestão do SESC DF.
6: Qualquer pessoa pode vir, né, entregar seu lixo eletrônico, né, para estar descartando, fazer um descarte correto, né, em nossos PEVs, que o SESC disponibiliza em todas as nossas unidades, né, para preservação do meio ambiente, né, carregadores, tablets, TVs.
5: Do Guará, o material segue para uma organização da sociedade civil, onde os resíduos são separados. Os que precisam de algum conserto ou formatação são recondicionados. E de lá, distribuídos para diversos pontos, inclusive para cursos gratuitos para a população. O que não tem conserto é separado e organizado e segue para o terceiro R, a reciclagem. Cada pedaço segue um caminho, como explica o coordenador da organização.

0: organização Programando o Futuro, Fábio Oliveira.
1: Aquilo que não tem condições de uso nenhuma dentro da nossa unidade, a gente consegue fazer a descaracterização dele, fazer a separação por tipos de componentes, ou seja, placas de circuito impresso eletrônico, plástico, ferro, cobre, isopor, enfim, cada tipo de componente a gente consegue fazer a separação e encaminhar para a indústria de reciclagem.
0: Mas para que tudo isso aconteça, o trabalho começa com a população, que deve realizar o descarte correto do lixo eletrônico, como explica o coordenador-geral de Inclusão Digital do Ministério das Comunicações, Gustavo Fernandes Lima.
2: Hoje a gente tem no site do Ministério das Comunicações, na página do programa Computadores para a Inclusão, um link com um mapa por todo o território nacional, com os diversos pontos de coleta que tem espalhados. A gente está falando de mais de 10 mil pontos de coleta de resíduos eletrônicos, de pilhas e baterias.
0: Para saber onde há um ponto de coleta de resíduo eletrônico na sua cidade, acesse o site do Ministério das Comunicações em gov.br/mcom. Com locução de Graziela Mendonça, reportagem Márcia Fernandes.
3: Um caso de reaproveitamento. Computadores que seriam descartados ganham uma nova utilidade e ajudam no acesso à tecnologia.
4: Além de recuperar equipamentos para escolas, bibliotecas e telecentros, um centro de recondicionamento no Distrito Federal oferece cursos gratuitos para o cidadão.
3: Conheça a iniciativa na reportagem de Pablo Mundim.
5: No Centro de Recondicionamento de Computadores do Distrito Federal, equipamentos que seriam descartados são recuperados para projetos de inclusão digital. No Distrito Federal, no Centro de Recondicionamento de Computadores, cada equipamento passa por um processo completo de recondicionamento. No fim, o que poderia virar apenas sucata se transforma em equipamentos destinados a projetos de inclusão digital. Tudo feito para que os computadores sejam totalmente reaproveitados, explica Adler Braga, técnico de recondicionamento.
6: O computador vem para cá, quando ele chega aqui a gente dá uma sobrevida para ele, a gente já faz o primeiro passo, né, que é a sanitização de dados, que a gente recebe o computador com HD, então a gente é responsável por esses dados, então a gente faz essa etapa. Posteriormente a gente faz a limpeza externa, interna, né, na verdade. A gente troca as peças, instala os programas e deixa tudo funcionando corretamente. A gente recebe um termo de doação para destinar esse computador para alguma instituição.
5: Depois de recondicionados, os computadores seguem para escolas, bibliotecas, telecentros e outras instituições que ampliam o acesso à tecnologia. Nem tudo pode ser reaproveitado. As peças sem condições de uso seguem para reciclagem. O centro também oferece formação para novos profissionais, disse Simone Cabral, coordenadora pedagógica.
7: A maioria vem para fazer o curso mesmo para o mercado de trabalho, né? São totalmente gratuitos os cursos, né? Todos com certificado.
5: São cursos de informática básica, design gráfico, manutenção de computadores e celulares, marketing digital, inteligência artificial, operação de drones e Excel avançado. As aulas são destinadas a adultos e jovens. As capacitações têm carga horária entre 60 e 80 horas. As inscrições para os cursos podem ser feitas pela internet ou presencialmente na unidade do Gama, no Distrito Federal. Empresas e órgãos públicos que desejam dar uma destinação social aos equipamentos eletrônicos também podem procurar um dos centros de recondicionamento de computadores espalhados pelo país. Reportagem Pablo Mundim.
4: O Ministério da Fazenda iniciou consulta pública para definir os setores obrigados a cumprir regras de monitoramento de emissões no mercado brasileiro de carbono.
3: A iniciativa visa criar um sistema de dados oficial para o Sistema Brasileiro de Comércio de Emissões.
4: Proposta preliminar prevê a introdução gradual das obrigações em três etapas.
3: A primeira tem início previsto para 2027 e abrange indústrias do setor de minérios, petróleo e transporte aéreo.
4: A consulta pública está disponível no site do Ministério da Fazenda até 28 de agosto em gov.br/fazenda.
3: Produção de alimentos sem prejudicar o meio ambiente. Essa é a proposta da agricultura de baixo carbono.
4: E a empresa brasileira de pesquisa agropecuária, Embrapa, está certificando culturas que usam esses processos, o que agrega valor à produção.
3: Para receber a certificação, os produtores passam por capacitação e análises independentes de produção.
8: A agropecuária de baixo carbono é um modelo de produção sustentável que reduz a emissão de gases de efeito estufa com práticas como o plantio direto, a recuperação de pastagens degradadas e a integração lavoura-pecuária-floresta. Realidade que fez a Embrapa criar uma estratégia para comprovar a sustentabilidade da produção brasileira. São protocolos científicos de certificação voltados à produção agropecuária de baixo carbono.

0: agregando valor aos produtos e ampliando oportunidades comerciais. A presidente da Embrapa, Silvia Massuá, detalha.
1: Cada vez mais o produtor rural tem mais consciência, ele tem que produzir mais e mais, cada vez mais de maneira sustentável, preservando os recursos naturais, né? Uso eficiente de água, de solo. A partir disso daí, cada vez mais a Embrapa tem gerado tecnologia e incentivado, através das capacitações, que eles usem essas novas tecnologias para ter essa agricultura mais sustentável.
0: A iniciativa reúne diferentes cadeias produtivas: carne bovina, leite e sorgo, e busca reconhecer, com base em critérios técnicos e auditorias independentes, os sistemas de produção de baixo carbono. O produtor Hamilton Kundak é presidente da cooperativa RECA, um conjunto de sistemas agroflorestais que produz castanha, pupunha, cupuaçu, café e andiroba na Amazônia. Ele fala sobre o impacto da certificação.
2: Um trabalho muito bacana que o RECA faz, de preservação, de orientação, de conscientização, de respeitar as nossas florestas. Porque se o produtor estiver recebendo valor agregado, ele não vai derrubar, ele vai ser o guardião da floresta.
0: Além da carne, do leite e sorgo, a Embrapa prepara o lançamento da certificação para a soja em 2027. Reportagem Luciana Colares de Holanda.
3: Se você aplica no Tesouro Direto, um recado importante. O aplicativo oficial do programa vai deixar de funcionar a partir do dia 17 de agosto.
4: Com isso, consultas e novos investimentos devem ser feitos no site do Tesouro Direto ou no aplicativo do próprio banco.
5: O aplicativo do Tesouro Direto será desativado a partir do dia 17 de agosto. Após a desativação, os investidores vão poder acessar os serviços pelo Portal do Investidor, no site oficial do Tesouro Direto ou pelo aplicativo da instituição financeira, onde mantém a conta de investimentos. De acordo com informações do Ministério da Fazenda, nesses canais será possível consultar a carteira, verificar títulos e rentabilidade, realizar aplicações e resgates e acessar o histórico de operações. A mudança não altera os investimentos já realizados. Títulos, valores investidos, rentabilidade e demais informações permanecem disponíveis nos novos canais de acesso. Não é necessário realizar nenhum procedimento em relação aos investimentos existentes. Em caso de dúvidas, os investidores devem consultar os canais oficiais de atendimento do Tesouro Direto. Lucília Araújo para a Voz do Brasil.
3: Passageiros de voos internacionais com bens a declarar podem deixar o aeroporto sem passar pela fila de fiscalização aduaneira.
4: Já está valendo a declaração eletrônica de bens de viajantes, que pode ser preenchida pela internet.
3: Com a nova plataforma, o sistema da Receita Federal analisa os dados declarados automaticamente.
4: Confira os detalhes na reportagem de Daniele Popov.
6: A Declaração Eletrônica de Bens de Viajantes, EDBV, já está disponível, segundo informou a Receita Federal. A funcionalidade de registro automático de bens pode ser utilizada por aquelas pessoas que viajam de avião. Agora, boa parte das declarações poderão ser registradas automaticamente dentro dos critérios de gerenciamento de risco adotados pela Receita. Ao preencher a declaração, o viajante poderá seguir diretamente para o desembarque, sem necessidade de se apresentar ao atendimento aduaneiro para bens a declarar. Com a mudança na forma de declaração de bens, a fiscalização é direcionada às situações que demandem análise específica. Após o viajante preencher e enviar a declaração eletrônica de bens, o sistema realiza o tratamento das informações com base em critérios de gerenciamento de risco. As declarações enquadradas para registro automático não precisam de atendimento presencial. As demais permanecem sujeitas aos procedimentos de controle aduaneiro e avisos de mensagens vão aparecer na tela do sistema de declaração. A nova ferramenta não altera as competências da fiscalização aduaneira, que continua responsável pela seleção, conferência, revisão de declarações, exigência de tributos, entre outras medidas. Então fique atento. Se você estiver viajando para outro país ou voltando para o Brasil, preencha a declaração de bens no sistema. O endereço é edbv.receita.fazenda.gov.br. Daniele Popov para a Voz do Brasil.
3: E essas foram as notícias do governo federal.

0: realização da Secretaria de Comunicação Social da Presidência da República.
1: Com produção da empresa Brasil de Comunicação.
0: Fique agora com as notícias do Poder Judiciário e do Congresso Nacional. Boa noite.
1: Boa noite, até amanhã.
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4: Presidente do STF diz que críticas republicanas contribuem para fortalecer a democracia.
5: Abertura da urna eletrônica entusiasma estudantes em Brasília.
4: Corte Especial do STJ abre segundo semestre forense.
5: Boa noite, eu sou Marcela Luiza.
4: E eu sou Marta Ferreira.
5: Na abertura do segundo semestre do ano judiciário de 2026, o presidente do STF disse que críticas republicanas contribuem para fortalecer a democracia.
4: O ministro Edson Fachin também ressaltou o compromisso permanente do tribunal com a continuidade da prestação jurisdicional. Pablo Lemos.
6: Na abertura do segundo semestre do ano judiciário de 2026, nesta segunda-feira, o presidente do Supremo Tribunal Federal, ministro Edson Fachin, afirmou que as decisões do tribunal sobre temas de grande repercussão social são naturalmente objeto de debate público.
7: Um tribunal constitucional que decide todos os dias temas de grande repercussão social há de aceitar como natural que suas decisões sejam debatidas, analisadas e, por vezes, contestadas pela opinião pública. Essa tensão, quando exercida dentro dos limites republicanos, não fragiliza a instituição. Ao contrário, a fortalece e fortalece a democracia.
6: Entre 2 e 31 de julho foram proferidas 245 decisões e expedidos 921 despachos. Isso demonstra, segundo o presidente do STF, o compromisso do tribunal com a continuidade da prestação jurisdicional.
5: Cerca de 150 estudantes do Centro de Ensino Médio Elefante Branco, em Brasília, conheceram a urna eletrônica de votação por dentro.
4: O evento marcou o início da primeira semana nacional do sistema eletrônico de votação. Fábio Ruas.
8: A abertura da urna eletrônica contou com a participação do ministro substituto do TSE, Naue Bernardo Pinheiro de Azevedo, que foi aluno do Colégio Elefante Branco. Ele ficou emocionado com antigas lembranças de colégio e se mostrou satisfeito com o nível dos questionamentos feitos pelos estudantes durante a abertura da urna.
9: Foi muito legal e é impressionante ver o quanto a garotada está afiada. Algumas perguntas que foram feitas aqui, houve pergunta inclusive sobre a linguagem de programação da urna. Então, assim, é muito empolgante ver o que essa garotada pode fazer.
8: A Semana Nacional do Sistema Eletrônico de Votação segue até sexta-feira, com atividades em todo o país.
5: A Corte Especial do STJ realizou hoje a sessão de abertura do segundo semestre forense de 2026.
4: O presidente do tribunal conduziu a sessão, Fátima Uchoa.
10: O ministro Herman Benjamin fez um breve balanço da gestão que se encerra neste mês e chamou a atenção para o grande volume de processos que chegaram ao STJ durante o plantão em julho.
11: Nós recebemos 10.352 processos em 2025, 9.570. Em um ano, um aumento de quase 10%.
10: O ministro também destacou resultados positivos com a convocação de juízes auxiliares temporários na redução do acervo processual nos gabinetes.
11: O acervo atual do Superior Tribunal de Justiça é de 367 mil processos, aproximadamente. Podem verificar os resultados da força-tarefa dos juízes convocados temporariamente. Houve uma redução de 42%.
10: Com o reinício do ano forense, voltam a correr os prazos processuais.
5: TST retoma semestre com a meta de manter o ritmo de produtividade dos 6 primeiros meses deste ano.
4: No primeiro semestre, a Corte julgou 274 mil processos. Marla Lacerda.
12: Na sessão que marcou a abertura do segundo semestre, o presidente do TST e do Conselho Superior da Justiça do Trabalho, ministro Vieira de Mello Filho, assumiu o compromisso de repetir as metas e os resultados alcançados nos primeiros 6 meses do ano.

0: janeiro e junho, a Corte registrou um aumento no número de processos julgados, quase 26% a mais do que no mesmo período do ano passado.
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1: Uma boa noite.
2: E até amanhã.
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4: Está no ar o Jornal do Senado.
5: Eu sou Paula Groba.
6: E eu sou Ricardo Nakaoka.
5: E estes são os destaques de hoje do Jornal do Senado, que começa agora.
6: Universidades poderão reservar prioridade para estudantes da própria região.
5: Projeto impede redução planejada na vida útil de produtos.
6: Regulamentação da inteligência artificial. Especialistas pedem proteção ao jornalismo e à inovação.
5: Boa noite.
6: Boa noite.
5: Nem sempre quem mora perto tem mais chances de estudar na universidade da própria região. Um projeto pronto para votação no Senado quer mudar essa realidade e permitir que as instituições de ensino superior priorizem estudantes locais nos processos seletivos.
6: A medida busca reduzir as desigualdades regionais e incentivar a formação de profissionais para atuar nas próprias comunidades. Repórter Marcela Cunha.
7: O projeto da senadora Daniela Ribeiro, do Progressistas da Paraíba, permite que universidades e outras instituições de ensino superior usem a origem geográfica do candidato como critério de seleção. Na prática, a instituição poderá dar uma vantagem, como um bônus na nota, a candidatos que moram no mesmo estado ou em municípios próximos ao campus. O texto não altera as cotas sociais ou raciais. Para o senador Lucas Barreto, do PSD do Amapá, o critério geográfico ajudaria estudantes de estados mais isolados a disputar vagas nas universidades da própria região.
8: Porque são muito poucas vagas na Universidade Federal do Amapá. E nós estamos ali do outro lado do Rio Amazonas. Estamos longe de tudo. E esse bônus beneficia os amapaenses que tiverem acesso ao vestibular.
7: A medida não será obrigatória e o projeto não define o valor do bônus nem o modelo a ser adotado. O formato do benefício deverá ser um dos pontos de discussão. O Supremo Tribunal Federal já considerou inconstitucional uma regra que reservava 80% das vagas da Universidade do Estado do Amazonas para estudantes da região, por entender que violava a igualdade de tratamento entre os brasileiros.
5: E você sabia que o Senado tem um curso gratuito que ensina a propor ideias que podem até virar lei? É a Oficina Legislativa do E-Cidadania.
6: E tem premiação no final do ano para professores e alunos autores das sugestões que conquistarem mais apoio popular. Quem traz os detalhes é a repórter Marcela Diniz.
9: Criada há 6 anos para aproximar estudantes do processo de construção das leis, a Oficina Legislativa do Portal E-Cidadania do Senado Federal mostra o caminho das pedras para a apresentação de ideias que poderão virar lei e influenciar a vida dos brasileiros. Apesar de ter sido pensada a princípio para escolas de educação básica e do ensino superior, hoje o material didático está todo disponível na internet. Então, a oficina legislativa pode ser feita por qualquer grupo de pessoas, como coletivos, movimentos sociais e culturais, comunidades indígenas e quilombolas, por exemplo. O Luiz Maciel, da equipe da oficina legislativa, destaca que haverá premiação para professores e alunos do Distrito Federal.
10: Nesta primeira edição, teremos 4 notebooks na premiação. 2 notebooks serão para os professores que tiverem o maior número de alunos com ideias aprovadas e publicadas no E-Cidadania, e outros 2 notebooks serão para os alunos autores das ideias que receberem o maior número de apoios válidos. E como essa é a primeira edição do prêmio, o foco inicial são os professores e estudantes do DF, mas a nossa intenção é ampliar o alcance para mais regiões nas próximas edições.
9: Para concorrer, é preciso cadastrar as ideias legislativas até o dia 5 de novembro. Quer saber mais? É só pesquisar por Oficina Legislativa e Cidadania, o buscador de sua preferência.
5: A inteligência artificial já faz parte do dia a dia de milhões de brasileiros. Mas quem deve ser responsabilizado pelo uso dessa tecnologia? E como proteger direitos autorais e o jornalismo sem frear a inovação?
6: Esses foram os principais temas de um debate promovido pelo Conselho de Comunicação Social sobre o projeto que regulamenta a IA no Brasil. A proposta já foi aprovada pelo Senado e agora...

0: aguarda a votação na Câmara dos Deputados. Repórter Bruno Lourenço.
1: O marco legal da inteligência artificial surgiu de iniciativa do senador Rodrigo Pacheco, do PSB de Minas Gerais. Ele criou em 2022 uma comissão de juristas e um ano depois o Senado se debruçou sobre o anteprojeto. O texto foi aprovado no final de 2024 e aguarda desde então pela votação na Câmara dos Deputados. O Conselho de Comunicação Social do Congresso Nacional debateu os impactos que a proposta pode trazer, em especial a questão da remuneração de produtores de conteúdo, como jornalistas, pelo uso de material para o treinamento da IA. Diretor do Instituto de Tecnologia e Sociedade do Rio de Janeiro, Sérgio Branco, alertou para os riscos de afugentar tecnologia com a cobrança pelo uso de conteúdo nacional.
2: Nós podemos acabar por exportar o treinamento e importar apenas os modelos prontos, perdendo investimento e capacidade tecnológica. Por quê? Porque o Brasil compete com o mercado global para o desenvolvimento de ferramentas de inteligência artificial.
1: O secretário de Direitos Autorais e Intelectuais do Ministério da Cultura, Marcos Alves de Souza, defendeu um modelo que divida a arrecadação de um possível novo imposto com autores e com o fomento a iniciativas culturais, com a criação de um fundo específico.
3: A ideia seria aqui discutir um modelo de remuneração que ele seria pautado, por exemplo, na cobrança de um CID dessas empresas que podem pagar, então sistemas de IA generativa de grande porte e que tem esse risco de substituição, e esse valor vai ser redirecionado para fundos. Então esses valores vão ser redirecionados, por exemplo, para pesquisa e desenvolvimento de uma infraestrutura pública em IA, ou seja, desenvolvimento de uma soberania nacional de IA.
1: O Conselho de Comunicação Social é um órgão auxiliar do Congresso Nacional, responsável por estudos, pareceres e recomendações sobre matérias relacionadas à temática.
4: E as campanhas eleitorais deste ano terão regras específicas para o uso da inteligência artificial. Conteúdos produzidos ou manipulados com a IA precisam informar de forma clara que foram criados com essa tecnologia.
0: As medidas buscam ampliar a transparência das campanhas e proteger os eleitores da desinformação. Saiba mais na reportagem de Yasmin Rodrigues.
5: As eleições de 2026 serão as primeiras eleições gerais realizadas sob regras específicas para o uso da inteligência artificial na propaganda eleitoral. A regulamentação do Tribunal Superior Eleitoral busca impedir que ferramentas capazes de criar imagens, vídeos, áudios e textos cada vez mais realistas sejam utilizadas para confundir o eleitor ou comprometer a integridade do processo eleitoral. Para Ângela Signati, conselheira do Conselho de Comunicação Social do Congresso Nacional, esse é um desafio enfrentado não só nas eleições, mas também durante os mandatos dos eleitos.
6: As campanhas eleitorais são realizadas hoje pela internet em tempo real e praticamente durante os 4 anos do mandato dos políticos. E é justamente neste ambiente virtual que os partidos, candidatas e candidatos fazem as suas arenas para se apresentar aos eleitores, dificultando o controle por parte da Justiça Eleitoral.
5: Pelas normas, todo o conteúdo produzido ou manipulado por inteligência artificial deve trazer uma identificação explícita, destacada e acessível, informando que o material foi criado ou alterado por IA e qual tecnologia foi utilizada. A exigência vale para textos, imagens, vídeos e áudios divulgados durante a campanha. Além disso, entre as 72 horas que antecedem a votação e as 24 horas posteriores ao encerramento do pleito, fica proibida a publicação ou republicação de novos conteúdos sintéticos. Caso as regras sejam descumpridas, a Justiça Eleitoral poderá determinar a retirada imediata do conteúdo da internet, entre outras sanções.
4: A Comissão de Fiscalização e Controle pode votar o projeto que combate a obsolescência programada, que é uma prática que reduz a vida útil de produtos, como eletrônicos, de forma planejada.
0: A proposta assegura também o direito dos consumidores ao reparo de produtos com defeito. Repórter César Mendes.
7: O projeto do senador Ciro Nogueira, do Progressistas do Piauí, obriga que os fabricantes e importadores ofereçam peças de reposição e manuais de conserto pelo período de 5 a 20 anos, conforme o produto, e determina que as empresas disponibilizem informações sobre peças e reparos em plataformas digitais. Quem não cumprir a regra ficará sujeito a multas que poderão ir de 10 mil até 50 milhões de reais. Relator, o senador Dr. Irã, do Progressistas de Roraima, disse que a obsolescência programada garante o ciclo de consumo diante da velocidade da inovação tecnológica, mas destacou suas consequências.
8: O aumento de resíduos sem que

0: haja o descarte adequado e no desenfreado uso de matérias-primas finitas.
1: Segundo o Dr. Irã, a obsolescência programada deixa ainda o consumidor em uma posição desfavorável ao criar dificuldades para o conserto do produto.
2: Com edição de Paula Groba e trabalhos técnicos de João Lira, o Jornal do Senado fica por aqui. Acompanhe agora as notícias da Câmara dos Deputados. Boa noite.
3: Uma boa noite e até amanhã.
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5: Deputados sugerem medidas para a saúde de crianças e adolescentes.
6: Parlamentares reivindicam melhorias na infraestrutura de transportes.
5: Projetos ampliam a fiscalização sobre atividades de agentes públicos.
7: Boa noite. Retorna hoje o projeto de gravação de edições do jornal Câmara dos Deputados em emissoras da Rede Câmara de Rádio. Este programa está sendo produzido diretamente da cidade de Joinville, com a participação do colega Felipe Faria, da Rádio Câmara Joinville. Eu sou Márcio Aquilissardi, bem-vindo, Felipe.
8: Boa noite a todos, obrigado, Márcio. É uma honra participar da apresentação desta edição do Jornal Câmara dos Deputados, dentro da Voz do Brasil. Vamos agora às notícias da Câmara dos Deputados. Projeto de Glauber Braga, do PSOL do Rio de Janeiro, obriga parlamentares a prestarem contas do mandato por meio de audiências públicas realizadas em locais públicos. A proposta, segundo ele, amplia a transparência e fortalece a participação da população nas atividades legislativas.
9: Hoje existe uma crise do sistema representativo. Uma última pesquisa nacional indicou que mais de 60% das pessoas não lembram em quem votaram nas últimas eleições. Se você tem a possibilidade de prestar contas, de ser cobrado, de apresentar o seu trabalho, evidentemente você reestrutura o modelo de representação, porque uma parte da política vai dizer que as mazelas da política se resolvem com menos política, diminuindo os espaços democráticos. E a gente diz não. As mazelas da política se resolvem com mais política, com mais instrumentos de participação direta da sociedade. E é exatamente o que esse projeto defende.
7: Pelo texto de Glauber Braga, deputados, senadores, deputados estaduais e vereadores deverão prestar contas periódicas em espaços públicos. O projeto também prevê o corte de salário para o parlamentar que deixar de cumprir a medida.
8: Projeto de Chico Alencar, também do PSOL do Rio de Janeiro, estabelece regras de transparência e controle para o uso de aeronaves privadas por autoridades públicas. A proposta prevê critérios mais rígidos para viagens feitas em jatinhos particulares.
10: O nosso projeto não veda isso, mas estabelece normas de transparência total e critérios rigorosos para se utilizar esse meio de locomoção. Em primeiro lugar, a declaração da viagem e o seu motivo, que tem que estar voltado para interesse público e não para passeio, para turismo, para compras particulares.
7: Segundo Chico Alencar, o texto também determina que autoridades cumpram os mesmos procedimentos exigidos em voos comerciais, como fiscalização e declaração de bens. Para ele, a medida reforça a transparência e evita conflitos entre interesses públicos e privados.
4: Segurança Pública.
8: Júlio Lopes, do PP do Rio de Janeiro, defende proposta que visa enfraquecer financeiramente organizações criminosas. Ele aponta, entre as medidas, a criação de um cadastro nacional para mapear facções e a cassação de licenças de empresas envolvidas em irregularidades.
11: Nós temos o dever de atacar a atividade econômica dessas quadrilhas, tomar deles os recursos, tomar deles tudo aquilo que pudesse ser bloqueado e tomado, a fim de que a gente diminua a sua capacidade de investimento, diminua a sua capacidade de comprar armas e carros, enfim, todo tipo de material bélico que vai ajudá-los no seu fortalecimento, e isso está previsto lá.
7: Júlio Lopes também apoia a classificação do PCC e do Comando Vermelho como organizações terroristas. Ele argumenta que a medida permitiria o bloqueio de recursos ligados a essas facções, mesmo quando o dinheiro estiver fora do Brasil.
4: Justiça.

0: capitão Alberto Neto, do PL do Amazonas, defende penas mais severas para crimes sexuais no país. Ele apoia projeto que torna mais rígidos os critérios para a progressão de regime de presos condenados por estupro de vulnerável.
1: Nesses 5 primeiros meses do ano, nós já tivemos mais de 630 casos de estupro de vulneráveis. Mostra que o nosso país está dando uma vida fácil para estuprador. E o que acontece hoje com a legislação? O estuprador passa pouco tempo na cadeia. Rapidamente ele progride de regime e está de volta às ruas para continuar cometendo esses estupros. O que é que o PL 6831 fala? Nós endurecemos a pena para o estuprador. Nós dobramos a pena. A pena chega a mais de 20 anos de cadeia. E para o estuprador ter direito à progressão de regime, ele tem que aderir a um programa de castração química do governo.
2: Segundo o capitão Alberto Neto, a medida visa coibir a reincidência criminal e proteger a integridade de crianças e adolescentes. O parlamentar cobra uma resposta urgente do Congresso Nacional para o fortalecimento da segurança pública.
0: Saúde. Projeto de Dr. Luiz Ovando, do PP de Mato Grosso do Sul, garante às mães com emprego formal o direito de acompanhar o tratamento de filhos menores de 6 anos quando doentes. Ele afirma que o objetivo é corrigir uma deficiência do sistema atual, o que daria mais assistência às crianças.
3: Quando a mãe com o filho doente vai ao médico, na hora do comparecimento ela recebe um atestado de que esteve presente, quando muito, até 24 horas após. Isso leva a uma situação de insegurança muito grande, porque a mãe quer acompanhar o tratamento do filho. E a CLT não permite isso após as 24 horas.
2: Doutor Luiz Ovando argumenta que o afastamento autorizado permite à mãe administrar remédios, cuidar da alimentação e acompanhar a recuperação do filho. Ele explica que a proposta busca estender às trabalhadoras da iniciativa privada uma proteção já prevista para servidoras públicas.
0: Heloísa Helena, da Rede do Rio de Janeiro, apresentou o projeto que estabelece tempo máximo de espera para procedimentos de saúde voltados a crianças e adolescentes na rede pública. A deputada afirma que a fila não pode transformar doenças tratáveis em morte por falta de diagnóstico.
4: O que nós não podemos aceitar é que famílias façam vaquinha na internet para ter acesso a procedimento cirúrgico, a determinados fármacos, a exames laboratoriais, aquilo que pela lei já seria uma obrigatoriedade. Então, nós estabelecemos que tem que ter o tempo máximo de espera, desde a porta de entrada do sistema, que é a atenção básica, até a média e alta complexidade. O que nós não podemos aceitar é que, por esperar tanto, não ter acesso ao que é garantido da legislação do SUS, e as crianças vivenciem situações de dor e de sofrimento e muitas vezes de óbito ou problemas gravíssimos pelo não acesso com agilidade e eficácia.
2: Heloísa Helena avalia que o SUS tem uma legislação avançada, mas ainda enfrenta dificuldades para transformar o direito em acesso efetivo. A deputada também ressalta que a proposta prevê a divulgação periódica de dados consolidados às famílias sobre o tempo estimado de atendimento.
0: Educação. Flávia Moraes, do MDB de Goiás, comemora a aprovação do Estatuto do Aprendiz na Câmara dos Deputados. Ela explica que a proposta consolida as regras de aprendizagem profissional, amplia a segurança jurídica e aumenta as oportunidades para os jovens no mercado de trabalho.
5: Então, a aprendizagem, para mim, é um dos programas para a juventude que mais tem efeito junto ao jovem, porque garante a carteira assinada, o salário, a experiência de trabalho e a formação profissional. Para a empresa, representa a formação do trabalhador qualificado para trabalhar naquela especificidade da empresa e, de todas as formas, é um programa que merece todo o nosso apoio, toda a nossa dedicação.
2: Flávia Moraes ressalta também que o texto, agora em análise no Senado, prevê ampliar a contratação de aprendizes pelo poder público e por micro e pequenas empresas. De acordo com a deputada, a medida pode gerar mais de 1 milhão de novas vagas para jovens brasileiros.
0: Trabalho. Charles Fernandes, do PSD da Bahia, celebra a aprovação da PEC do fim da escala 6x1. O deputado aponta que a diminuição da jornada semanal, sem redução de salário, garante melhores condições de vida à classe trabalhadora.
3: Essa PEC, ela trará dignidade, trará mais conforto, trará mais comodidade, trará mais segurança para as famílias. Haja vista que você vai ter agora a condição de estar no final de semana com seus filhos, de estar no final de semana cuidando um pouquinho mais da sua casa. Isso já avançou no mundo todo e precisa avançar aqui no nosso país.
2: Charles Fernandes afirma que a PEC do fim da escala 6x1 representa uma das votações mais importantes da atual legislatura. Ele espera que o Senado confirme o posicionamento da Câmara em nome da dignidade de milhões de cidadãos brasileiros.
6: Agricultura.
0: Ayrton Faleiro, do PT do Pará, comemora a aprovação de projeto que fortalece a política de estoque de alimentos no Brasil por meio da Companhia Nacional de Abastecimento. Ele sublinha que a proposta permite compra de até 25% acima do preço mínimo, facilitando a aquisição de produtos.
1: Nós aprovamos aqui na Câmara, agora vai para o Senado, um projeto muito importante para o que nós chamamos de regulação dos estoques de alimento no Brasil. É um projeto que veio do governo, através da Conab, do Ministério do Desenvolvimento Agrário, e que ele, primeira correção que ele faz é permitir que a Conab compre para os estoques reguladores um valor de 25% além do preço mínimo. Isso vai propiciar a aquisição de estoque, mas também de que a venda desse estoque não seja apenas para a grande indústria.
2: Ayrton Faleiro destaca que a Conab poderá vender os alimentos estocados a cooperativas, pequenos supermercados e consumidores. Ele afirma que a medida movimenta a economia, fortalece a soberania alimentar e protege o país diante de crises climáticas e especulação de mercado.
6: Meio ambiente.
0: A Comissão de Constituição e Justiça aprovou o projeto que reconhece o soldadinho de Araripe como uma ave símbolo da Chapada do Araripe. A relatora do projeto, Lídice da Mata, do PSB da Bahia, explica que a medida fortalece diretrizes para a preservação dessa espécie.
7: Esta ave é uma ave de em torno de 15 centímetros, que só existe na região do Araripe, que é uma região do sertão do Ceará, e que hoje se encontra ameaçada de extinção. Então, acima de tudo, um projeto de defesa ambiental, de defesa de um pássaro que tem sua característica nacional e que nós devemos, portanto, preservá-lo.
2: Lídice da Mata acrescenta que o projeto prevê ações de proteção ao habitat do soldadinho do Araripe, com preservação de nascentes e riachos. O texto apresenta ainda medidas de prevenção de queimadas e controle da expansão agropecuária e imobiliária na Chapada do Araripe.
6: Desenvolvimento regional.
0: A integração da Amazônia ao restante do Brasil ganha força com as obras da BR-319, segundo a avaliação do deputado Sidney Leite, do PSD do Amazonas. Para ele, a pavimentação, especialmente do chamado trecho do meio, vai baratear alimentos e agilizar o escoamento de produtos da Zona Franca de Manaus.
8: Uma luta histórica, não só do povo amazonense, mas de lideranças do estado de Roraima, de Rondônia e do Acre. Afinal, nós estamos falando de uma estrada, que é o único acesso que o povo amazonense e a população de Roraima tem para ser interligado ao restante do Brasil. A BR-319 consolida a integração da Amazônia Ocidental. Mas não só isso, muda a vida das pessoas. Eu fico muito feliz em estar fazendo parte desse momento histórico, que é a garantia da pavimentação da BR-319, fruto da luta de muitos aqui no Parlamento para que nós pudéssemos ter isso. E agora, já com as licitações, com autorização da pavimentação de determinados trechos, mas a consolidação do trecho do meio, como também da ponte do Carapaçu. Vai ter BR-319, sim.
2: Sidney Leite reforça que o IBAMA já autorizou o DENIT a construir 3 pontes de concreto nos igarapés Santo Antônio, Realidade e Fortaleza. A licença, com validade de 3 anos, vai garantir, de acordo com o congressista, mais segurança e o direito de ir e vir da população do norte do país.
0: Coronel Crisóstomo, do PL, fala sobre a importância...

notícia da construção da ponte binacional entre Guajará-Mirim, em Rondônia, e Guajará-Mirim, cidade vizinha, pelo lado boliviano. Ele afirma que a obra representa o cumprimento de um compromisso

0: que exporto para o mundo oriental, a exemplo da China, deixem de enviar seus produtos na direção do Porto de Santos, exemplo. Agora, com a construção dessa ponte, esses estados, Mato Grosso, Mato Grosso do Sul e tal, vão criar uma rota na direção do Pacífico, passando por essa ponte binacional.
1: Coronel Crisóstomo afirma que a nova ligação internacional pode reduzir custos e o tempo de transporte de mercadorias. Ele acrescenta que a obra tem potencial para impulsionar a geração de emprego e renda em Rondônia, abrindo novas oportunidades de desenvolvimento econômico para a região.
2: Bebeto, do PP, cobra a duplicação de trecho das rodovias que ligam a Baixada Fluminense à cidade do Rio de Janeiro. Ele reclama que moradores dos municípios de Nova Iguaçu, Japeri, Queimados, Belfor Roxo e São João do Meriti perdem horas diariamente em congestionamentos.
3: Eu tenho trabalhado muito aqui na Comissão de Aviação e Transporte para que a gente definha esses engarrafamentos, para que o trabalhador que trabalha na capital, na zona sul do Rio de Janeiro, ele possa ficar menos tempo nesse engarrafamento. E até as entregas, as ambulâncias, a polícia militar, a polícia civil precisa fazer um deslocamento rápido, fica retido nesses engarrafamentos constantes, e que a gente tem trabalhado muito para que a gente define através da duplicação. E o que está no contrato dessa concessão da Eco Rio Minas, esse trecho da Presidente Dutra, ali do Trevo das Margaridas até a cidade seropédica, esse trecho é o pior trecho para todo o estado do Rio de Janeiro, o trecho que mais engarrafa hoje.
1: Bebeto também avalia que o sistema de pedágio por quilômetro percorrido pode modernizar as rodovias e diminuir retenções provocadas por praças fixas de cobrança. Ele reconhece a preocupação dos moradores com a mudança, mas garante que o modelo é inovador.
4: Transportes.
2: Daniel Almeida, do PCdoB da Bahia, defende a criação do piso salarial para motoristas do transporte coletivo urbano. Para o deputado, esses profissionais desempenham um papel essencial nas cidades. A ideia, segundo ele, é garantir remuneração mais justa e valorização da categoria.
5: Nós estamos propondo que haja um piso de no mínimo R$4.000, agregado a esse piso outras vantagens que os motoristas possam ter, insalubridade e outras vantagens que as convenções coletivas possam estabelecer, mas que a uniformização desse piso no país inteiro vai dar mais equilíbrio para essa profissão, vai dar mais previsibilidade para os próprios empresários.
1: Daniel Almeida argumenta que os motoristas enfrentam jornadas desgastantes, trânsito intenso e o desafio de lidar com milhares de passageiros. Segundo ele, a medida contribui para dar mais previsibilidade nas negociações trabalhistas e na definição dos custos do transporte público nos municípios.
2: Termina agora esta edição especial do Jornal Câmara dos Deputados, produzida e apresentada pela Rádio Câmara de Brasília, em parceria com a Rádio Câmara Joinville, integrante da Rede Câmara de Rádio.
1: Eu agradeço ao Felipe Faria e a toda a equipe da Câmara de Vereadores de Joinville pelo excelente trabalho conjunto.
2: Eu que agradeço à Câmara dos Deputados por esta oportunidade tão especial. Este programa teve trabalhos técnicos de Wellington Teles e apresentação de Felipe Faria e Márcio Aquiles Sardi. Boa noite.
1: Muito boa noite. Parabéns por seu aniversário, Felipe.
2: Obrigado.
1: O Jornal Câmara dos Deputados volta amanhã. Você fica agora com o Minuto do TCU.
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0: 10 horas.
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11: Salve turma, boa noite pra você, ligado com o som da Rádio V 102. Estamos no ar pra mais uma maratona a partir de agora aqui na programação da Rádio V. Sou Marcone Serafini, prazer estar de volta depois do período de férias pra estar com você nas suas noites aqui da programação. Seja muito bem-vindo, bora começar o programa de hoje com o começo de mês de agosto, com o começo de semana, com toda alegria e alto astral com o som do Backstreet Boys.
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1: Rádio V 102, fechamos o primeiro espaço de músicas com o grupo Menos é Mais, com Brinda E, TV Lagoon e muito mais. É o som da Rádio V que vai agora pro nosso intervalo. Rádio V, 10h24.
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0: Rádio V102, sempre toca as melhores músicas, sempre toca os melhores sucessos, e a gente curtiu Simone Mendes, Direitos Iguais e também Anitta, e muito mais que passou por aqui na super sequência de música do Maratona, que segue comigo até meia-noite. Fica preparado que daqui a pouquinho tem mais pra você ouvir. Rádio V, 10h42.
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0: Rádio V102 sempre toca as melhores músicas. E aqui tocou Ferrugem, Amar ou Odiar. Lembrança boa com Traia Véia. São as melhores músicas. Depois do intervalo comercial, a gente já vai abrir a segunda hora do programa com Jorge Mateus. 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

Rádio V102, Drop It com Olivia Rodrigo, tocando pra você aqui inteirinha na programação da Rádio V102. Ótima noite de segunda-feira, é começo de mês, é começo de semana, e você tá aí ligado com a gente, tá no trabalho, tá em casa, tá no transporte, tá onde quer, tá no seu carro aí, no seu quarto também, tá curtindo aqui a nossa programação, vai a nossa boa noite. Obrigado por você ter escolhido aqui a Rádio V pra fazer parte da sua vida aí.

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0: Rádio V102, Thiago York e Isa, música Alexandria. Teve também a música Já Vai Sabendo com Fernando Sorocaba e Murilo Ruf. E muito mais que tocou aqui na Rádio V. Fica preparado que daqui a pouquinho a gente volta para a última sequência de músicas com o som de Gloria Groove aqui na sequência da nossa programação. Mas tudo isso está preparado depois do nosso intervalo. 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

0: 11:42.
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2: Rádio V 102 com o som da Anitta e Alexandre Carlo abre caminho, fechamos o programa de hoje. Amanhã, 10 da noite, volto aqui na comunicação com muita música pra você no Maratona. Quem se despede, Marcos Serafini. Uma ótima madruga pra todo mundo e

0: Meia-noite, 19.
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0: Meia-noite 42.
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0: Uma e dois.
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0: 1h32.
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1: Duas horas.
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0: 3h29.
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0: 4 e 3.
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0: 4:24.
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0: 5:28.
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0: 5:48.
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0: 6 e 7.
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2: Vamos nessa. Muito bem, senhoras e senhores. Muito bom dia para você ligado aqui na programação da número 1. Essa é a sua Rádio V. Eu sou o Fábio Lima. É um prazer estar com você em mais um dia especial. Tenho certeza que vai ser um bom dia para você, o nosso querido ouvinte. Para você que acompanha no rádio, no aplicativo, no site, através da sua Alexa. Que seja, claro, uma ótima terça-feira. Hoje, dia 4 de agosto, ano 2026. Na comunicação, seu amigo Fábio Lima com você, então, até as 8 horas da manhã. Nesse caso aqui, vamos com música e, claro, muita informação também em 102.9, com o gentil oferecimento Carbone Fiat, Hora Única, Casa Grande e Supervisa Atacadista. Um abraço aos aniversariantes do dia, muita paz, muita alegria, um feliz dia para você que hoje está pagando mais uma velhinha, completando idade nova, né? Saúde e felicidade.
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2: Abrimos com Zig Marley, a primeira de hoje. Bom dia para você.

0: bom dia para você, obrigado pela audiência. Vamos juntos então até as 8 horas da manhã. Espero que você possa estar começando muito bem o seu dia. Dia esse que promete ser muito especial, né? Em especial aos aniversariantes do dia. Parabéns para você, aniversariante, muita paz, muita alegria, muitos anos de vida e realizações para você. A todos que estão hoje mudando de idade, parabéns, tá? De coração, que seja um dia muito especial de verdade. 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
0: Vamos às primeiras informações. A Anvisa determinou a apreensão de um lote falsificado do suplemento Omega 4, Omega 4 Plus, à base de ômega 3, e interditou 3 lotes de repelentes de insetos por irregularidades identificadas em testes laboratoriais. O lote falso do suplemento era vendido pela internet e não pertence à fabricação oficial da empresa, hein? Já os repelentes apresentaram problemas na concentração do princípio ativo responsável pela proteção contra insetos. A Anvisa orienta consumidores a conferir o número do lote e também suspender imediatamente o uso dos produtos interditados. Omega 4 Plus, a base de ômega 3 e também repelentes, né, que apresentaram problemas na concentração do princípio ativo responsável então pela proteção contra insetos. Na prática, não serve para nada. Agora 6h27, bom dia. Usuários do WhatsApp em diversos países relataram bloqueio inesperado nesta segunda-feira. As contas exibiam a mensagem de que não podiam usar o aplicativo, impedindo o envio e também o recebimento de mensagens. A Meta informou que falhas podem ocorrer e que trabalha para resolver o problema rapidamente. A empresa também destacou que realiza bloqueios para combater o uso indevido da plataforma. Parte dos usuários recuperou o acesso ao longo da tarde, mas a causa da instabilidade ainda não foi confirmada. Hora de intervalo, a gente volta já. Rádio V, agora 6h27.
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Tudo bem pra você? Ótimo dia, Capital Inicial. Depois da meia-noite. A programação da número 1, as melhores músicas para você. 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

0: 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Olha agora, 6h45, música e informação até as 8 da manhã.
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0: As informações para você: uma idosa de 69 anos foi resgatada pela Polícia Militar após ser mantida em cárcere privado pelo ex-companheiro em Ponte Serrada, no oeste de Santa Catarina. Segundo a vítima, ela sofreu ameaças, agressões e teve o celular destruído para impedir contato com familiares. O suspeito, de 47 anos, também possuía um mandado de prisão em aberto no Paraná. Ele foi preso em flagrante por ameaça, lesão corporal, sequestro e cárcere privado, além de cumprimento do mandado judicial. Agora 6h46, a Polícia Militar atendeu 51 ocorrências no fim de semana em Caçador. Entre os destaques estão a prisão de um homem por suspeita de racismo contra um médico em um pronto atendimento e também uma tentativa de homicídio registrada no domingo, em que a vítima foi esfaqueada e encaminhada em estado grave ao hospital Mais C. A PM também intensificou a fiscalização no trânsito, autuando motociclistas por escapamentos adulterados, manobras perigosas e outras infrações. Agora 6h46, hora de intervalo, a gente volta já.
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0: Rádio V confirma, 6h46.
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0: Muito bem, tempo nublado nessa terça-feira em Videira, temperatura agora 14 graus, a máxima para hoje 24 graus.
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0: Legal, fechamos então mais uma ótima sequência aqui na programação da sua Rádio V, M1N House, na programação número 1, pra gente matar a saudade. Sonzeira, e aí, como começou a sua terça-feira, segundo dia da semana, né? Um abraço pra você em casa, tomando seu café da manhã, aos nossos amigos também que são adeptos do famoso chimarrão, né? Aquele abraço pra você também, amigo taxista, motorista de aplicativo que leva a gente de carona todos os dias. Um grande abraço pra vocês, muito obrigado pela audiência de sempre, tá? 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
0: Muito bem, seguimos com mais informações para você.

0: a polícia prendeu um homem suspeito de furtar uma loja no centro de Videira e recuperou 11 relógios levados durante o crime. O estabelecimento teve a porta de vidro arrombada na madrugada desta segunda-feira. Com o apoio de câmeras de segurança, os policiais identificaram o suspeito, que confessou a participação e indicou onde os produtos estavam escondidos. Ele foi preso em flagrante e a Polícia Civil segue investigando para localizar o segundo envolvido, hein? Olha, mais uma informação importante para você: a campanha nacional de multivacinação começou nesta segunda-feira e segue até o dia 1º de setembro em todo o Brasil. O objetivo é atualizar a caderneta de vacinação de crianças e também adolescentes menores de 15 anos. As equipes de saúde vão verificar as doses em atraso e aplicar na mesma visita todas as vacinas indicadas para cada faixa etária. Entre elas estão imunizantes contra a poliomielite, sarampo, HPV, influenza e também Covid-19. O Dia D Nacional de Mobilização será em 22 de agosto. Leve a caderneta de vacinação e também um documento da criança à unidade de saúde mais próxima. Essa e outras informações estão disponíveis para você no portal RBV. Rádio V, 7 horas 5 minutos.
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Rádio V 102.9, o som da Dua Lipa, aqui na programação da número 1. Bom dia pra você, já estamos de volta trazendo mais informações. 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

0: 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Êncio e conforto com instalação rápida, fácil de limpar e acabamento simplesmente lindo, hein? 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Apesar do aumento no custo, o prazo de entrega segue mantido para 3 de setembro. As duas áreas de escape estão sendo construídas nos quilômetros 15 e 17 da rodovia, após o grave acidente com um caminhão em 2024 que provocou vazamento de produto químico e rios, e afetou, né, rios da região. Nos próximos dias, a SC-418 também receberá novas obras de manutenção e ampliação de terceiras faixas. Mais informações para você: os estudantes pré-selecionados no FIES para o segundo semestre têm até às 23 horas e 59 minutos dessa terça-feira, hoje, para completar as informações da inscrição no sistema FIES Seleção, com acesso pelo portal gov.br. O programa financia cursos de graduação em instituições privadas de ensino superior e, neste ano, são mais de 75 mil vagas em cerca de 1.300 instituições. Metade das vagas é destinada ao FIES Social, voltado a estudantes inscritos no CadÚnico, que podem sim obter financiamento de até 100% das mensalidades. Essa e outras informações disponíveis no portal RBV. Rádio V 7:25.
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1: Muito bem, bom dia, Leandro Pujalski.
2: Bom dia para todos os ouvintes. O tempo instável continua predominando, pessoal, durante o decorrer dessa terça-feira. Lá vamos nós para mais um dia com bastante variação de nuvens. Alguns momentos predominando mais, outros predominando menos, mas vamos assim ao longo dessa terça-feira. Importante dizer que grande parte do dia é assim, tá? Só com predomínio das nuvens. Porém, como as temperaturas ao longo do dia chegam até a subir um pouco, isso mostra uma atmosfera um pouco mais aquecida, uma atmosfera mais úmida. Então, formar nuvens carregadas associadas à chuva nessa terça-feira segue valendo. Essa possibilidade, ela existe. Mas trate isso com momentos apenas da terça. Tá certo? De uma forma muito irregular, não chove em todas as cidades, muito pelo contrário, é bem pontual. Mas esse abafamento, aonde chove, atenção para trovoadas. Bom, pessoal, o que eu posso te dizer na sequência da semana? Vai seguir exatamente assim. Então a gente vai ter dias na quarta, na quinta, na sexta, sempre com predomínio da nebulosidade, intercala com bons momentos mais nublados do que qualquer outra condição do tempo, e em determinados momentos vem as pancadas de chuva. Sabe o que difere? É que aumenta ao longo da quarta, da quinta e da sexta, esses momentos de pancadas de chuva são mais propícios, tá? E não só isso. Porque quando essa chuva ocorre, sempre muita atenção para trovoada, para descarga elétrica, muito pontualmente para algum granizo, sempre atenção na medida que a semana vai acontecendo. Grande abraço a todos, informações do tempo da Pujalski Meteorologia.
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0: sucesso pra você com eles, Jota Quest, 6h30. Pra você, ótimo dia, obrigado pela audiência. Estamos no ar com o Despertador até as 8 horas da manhã. Tá na hora do nosso giro esportivo na programação da número 1. Mas antes, mandar um abraço pra todos que estão nos acompanhando através do nosso site ou também do aplicativo. Um grande abraço pra você, esteja onde estiver e, claro, muito obrigado pela sua audiência também. 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
0: O Atlético Paranaense saiu na frente nas oitavas de final da Copa do Brasil jogando na Arena da Baixada. O Furacão venceu Vitória por 2-0 na partida de ida. João Cruz abriu o placar ainda no primeiro tempo e Dudu ampliou na etapa final, garantindo boa vantagem para a equipe paranaense. Agora, o Atlético pode sim perder por até um gol de diferença no jogo de volta em Salvador e mesmo assim avança às quartas de final. Hoje temos também jogos, né? Copa do Brasil ainda em evidência, oitavas de final, Juventude e Atlético Mineiro hoje às 19h30 e também jogando, né? Fora de casa, o Santos enfrenta o Remo hoje às 21h30 da noite. São os dois jogos da Copa do Brasil, pauta para amanhã no nosso giro esportivo. Rádio V agora 7h46.
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0: 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De volta amanhã, a partir das 6 da manhã, contamos, claro, com a sua audiência.
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0: Na sequência, o plugado.

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3: Olá, bom dia. E aqui estamos novamente para ficar junto com você na manhã desta terça-feira. Para você que está sintonizado e a partir de agora plugado em 102,9 FM. Essa é a Rádio V de Videira, Santa e Bela Catarina. Ao vivo todas as manhãs para começar o seu dia junto com você. Para a gente aproveitar essa terça-feira, dia 4 de agosto de 2026. E a gente vai ficar junto, viu? Até as 10 horas da manhã tem plugado comigo, Cris Menegazzo. Com ele por aqui também, Léo Bettoni. Dá o teu bom dia aí,
4: bom
3: meu
4: dia,
3: querido.
4: Bom dia, Cris. E bom dia para toda a galera ligadinha na V.
3: Bora, vamos dar o nome aqui nesse programinha hoje, convidar a galera para participar, interagir junto com a gente.

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0: Rádio Vem, o som do Quetzai, da Quetzai, né? Porque é só meninas, uma de
1: só
0: cada.
1: Mulheres.
0: É, uma de cada canto do mundo. O som Animal foi o último lançamento de Quetzai e você tá ouvindo aqui da programação da V. Mensana com Zé Cabaleiro, Telegrama. E na primeira teve Gustavo Lima com o assunto Que Dói. Abrindo todas de hoje aqui da nossa programação, mas sem dor nenhuma, tudo tranquilinho, tudo em paz. Eu espero que a sua terça-feira esteja maravilhosa, que você tenha acordado disposto, viu?
1: Isso aí. E já para começar também a tua participação respondendo a nossa pauta no 991011828. Qual lugar do Brasil que você ainda sonha em conhecer?
0: Nossa, são tantos,
1: eu
0: tantos.
1: Tenho muitos, muitos e muitos, assim,
0: é,
1: ó.
0: Fala, vamos fazer uma lista aqui, então vamos mandar lá pra Transvan Turismo, inclusive.
1: Patrocinar, vai, né? Vai, Transvan.
0: Pra patrocinar
1: patrocínio.
0: A nossa viagem aí. É, mas é legal, né? Viajar,
1: claro.
0: Eu acho que é uma das coisas mais gostosas da vida.
1: Sim.
0: Dizem que pra você enfrentar o dia a dia da vida, é sempre bom ter uma viagem marcada lá na frente, que pelo menos te empolga e te motiva, né?
1: Claro.
0: Conta aí pra gente qual o lugar do país que você gostaria de conhecer ainda, tá bom? E enquanto isso, a gente vai falando dos nossos parceiros que estão junto todas as manhãs aqui também fazendo acontecer o nosso plugado. 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
0: É isso aí, a Peretti Motos está junto com você também, porque você pode conhecer, assim, em algum lugar do país, de moto.
1: Sim,
0: né?
1: Tem gente que faz viagens de moto.
0: É,
1: eu fico
0: aquele mochilão. É legal.
1: É legal. É legal.
0: Tem um casal de amigos aí, que eles estão se programando. Eles já foram, inclusive, pro deserto do Atacama de motocicleta.
1: Aí é
0: uma aventura, né?
1: Não, esse tipo de coisa é muito
0: legal.
1: É
0: uma aventura aí, você vai conhecendo os lugares. É, e viajar de moto, a sensação é outra, né? Você parece que faz
1: uma
0: parte daquela
1: parece.
0: Atmosfera ali, né? Você consegue ver as coisas com mais clareza. Pelo menos quem tá na carona, né? Quem tá ali na garupa.
1: No foco ali.
0: Mas compartilha com a gente aí qual seria o destino que você gostaria de conhecer aqui no Brasil, tá? Às vezes no mundo também a gente tem vários lugares. É,
1: mas
0: hoje especificamente...
1: Brasil.
0: Vamos começar aqui pelo Brasil, que ainda não temos um passaporte, né?
1: Já
0: já a gente volta com mais música. É a Rádio V junto contigo todos os dias. 8h21.
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0: Sabe quem é essa? O nome dela é Sia. E esse som aí é de 2016. Acredite, já tem 10 anos. Chip Trills com Sempo aqui na programação da Rádio V. Turma do Pagode com Menos é Mais. Bebe Vem Me Procurar. E teve na primeira Bruno Rosa com Jorge e Matheus. Pra você que tá aí do outro lado curtindo a gente, o Plugado tá no ar até às 10. 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
0: Muito bem, ó. Eu e o Léo estamos em duas estações diferentes aqui na rádio. Tá o Léo do outro lado ali de camiseta. Pra quem tá assistindo a gente no site, tá podendo ver. Tô eu aqui de blusa de lã do outro lado. Eu não sei o que que acontece com esse menino que tem fogo no facho.
1: Mas é que eu fico preso pra falar se eu tiver de jaqueta. Eu me prendo, eu não consigo falar. Eu prefiro ficar sem.
0: Ele fica agoniado.
1: Eu prefiro passar frio e falar bem do que ficar com a jaqueta prender e não conseguir falar. Assim eu fico melhor.
0: Entendi, você fica mais à vontade.
1: Mais à vontade,
0: bom.
1: Sim.
0: É, cada louco com as suas manias, né? Ó, a galera segue participando com a gente aí. Manda mensagem no 991011828, que a gente quer saber qual é o destino do Brasil que você gostaria muito de conhecer, de fazer aquela viagem de pertinho, tá? Conta pra nós aí. A gente tava trocando ideia aqui, eu e o Léo, e olha, eu já tenho uma lista aqui dos lugares que eu queria conhecer, mas eu posso ir por prioridade, se
1: qual
0: você
1: que é
0: quiser
1: o primeiro?
0: Saber. Olha, eu acho que assim, o primeiro que me vem à mente, assim, é conhecer... o estado da Bahia, né? Salvador, que eu acho que é um dos destinos mais procurados aí também pelos brasileiros. Mas eu gostaria muito de conhecer a Bahia, aquela região ali, Porto de Galinhas, Salvador mesmo, né? Que é uma cidade bem histórica também.
1: Conheceu
0: pela história, que é um bairro, né? Salvador. Legal demais. E você, Léo?
1: Eu ainda fico no sul. Eu penso em conhecer... Eu vou conhecer Curitiba no próximo ano. Em janeiro ali eu vou ir pra Curitiba.
0: Um dos melhores destinos também. Eu acho que se fosse pra morar numa cidade grande... Eu optaria, se eu pudesse escolher
1: por
0: Curitiba. Curitiba é uma cidade organizada, uma cidade bonita. Tem, entrega tudo que uma cidade grande tem, mas também parece que tem aquela coisa do
1: conforto.
0: Exato.
1: E outra que eu gostaria de conhecer é Porto Alegre, pensando em cidades do sul.
0: Porto Alegre,
1: eu penso.
0: Pegando ônibus.
1: Por conta da cidade em si e também por causa do estádio do Grêmio, que eu nunca fui na Arena. Os dois.
0: Legal.
1: Pra conhecer a cidade.
0: É, uma cidade bonita também, só que perigosa.
1: Perigosa. Então, essa já é uma cidade mais tensa.
0: Alguns pontos aí que é necessário ter atenção, mas é uma cidade muito bonita também, Porto Alegre. E as capitais do sul, né? Se a gente for parar, eu sou fã das capitais do sul, Floripa, Curitiba, Porto Alegre, e cada uma tem um estilo muito diferente.
1: Curitiba é uma cidade mais do frio, parece até uma Londres, vamos dizer assim.
0: E Curitiba, na verdade, ela dá todas as estações do ano num dia só.
1: E daí já Florianópolis é uma cidade já do litoral, é meio uma Califórnia da vida, vamos dizer assim.
0: É meio vibes, né?
1: E daí você pega Porto Alegre e já volta pro estilo meio de Londres, uma cidade já fria.
0: Verdade, mas é bacana, né? Os três estados do sul aqui têm destinos muito legais. Até a nossa ouvinte mandou aqui, inclusive, também, que ela gostaria de conhecer Gramado.
1: Gramado eu fui, e é muito
0: Gramado
1: bonito.
0: Gramado no inverno de preferência. É a Carla Fellini que tá participando aqui junto com a gente.
1: Eu fui no verão, mas é muito bonito Gramado. Nossa, cidade é muito
0: organizadíssima,
1: bonita.
0: Organizadíssima, né? É uma cidade turística aí. É caro, mas é legal.
1: É caríssimo.
0: Se preparar nos pila aí. Principalmente se você vai realmente como turista, né? Para conhecer os lugares, fazer passeios e provar da gastronomia também. Mas eu digo que dinheiro gasto com viagem é investimento, cara.
1: É experiência.
0: Muito bom. Fala sério, é bom demais. Conta pra gente aí.
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1: Persou! Chegou a hora de a gente falar das curiosidades pra você desse dia 4 de agosto de 2026. Hoje é terça-feira, já se passaram 216 dias do ano, faltam 149 pra encerrar e a lua é cheia.
2: Hoje é dia nacional do padre, dia nacional também da campanha educativa de combate ao câncer e falando de cidades que a gente gostaria de conhecer, uma que eu ainda não conheci que tá fazendo aniversário hoje é o município de Brusque aqui em Santa Catarina.
1: Só de passagem.
2: Eu acho que eu nunca, acho que até já passei pro Brusque,
1: provavelmente.
2: Mas eu não lembro, não
1: Quem
2: me
1: vai
2: recordo.
1: Pro litoral ali, pela 470, passa por Brusque, né? A cidade do nosso querido amigo Luciano Hang, né?
2: É verdade.
1: Onde nasceu a Ava. E hoje, dia do padre, queremos mandar, então,
2: Amém.
1: Um abraço aí para todos os padres aqui da Paróquia Imaculada Conceição que estão nos ouvindo e que são nossos parceiros por aqui também, né? Que Deus abençoe aí o dia de vocês dessa missão maravilhosa, essa missão incrível que Deus confiou, né? A levar a palavra de Deus a todos e testemunhar também, né, o amor de Deus aí através da vida e através da doação. Parabéns aos padres da Paróquia Imaculada Conceição. Chegando agora aqui com as curiosidades também nos fatos que marcaram época, lá em 1693, caramba,
2: faz
1: quanto tempo, hein? O francês Dom Pérignon inventou o champanhe, mas ainda bem, hein? E nós aqui, inclusive, Videira é a capital catarinense da uva e do espumante, né? Não do champanhe, mas do espumante. E temos várias vinícolas aí que produzem espumantes, champanhes de qualidade,
2: bons,
1: né?
2: Bons mesmo.
1: Bom demais. 1903, 123 anos, cardeal Giuseppe Marchiori Sarto foi eleito papa e tomou o nome de Pio X. Também relembrando mais recente aí na história, em 2007, 19 anos atrás, a sonda espacial Fênix da NASA foi lançada ao espaço.
2: Isso aí, já começando com os aniversariantes hoje, já que a gente está falando do Brasil, hoje só são aniversariantes brasileiros.
1: Aí.
2: Começando por um que ele é mais ou menos brasileiro, porque ele só faz música em inglês e também ele não tá... Não tá tão... Ele, acho que ele não mora mais no Brasil. Que é o Max Cavaleiro, guitarrista e ex-líder do Sepultura. Se eu não tô enganado, a gente não tem nenhuma do Sepultura
1: tem
2: na programação.
1: Tem uma única aqui, que é essa, ó.
2: Que ela é atual.
1: É, 2026.
2: É uma das atuais onde ele já não está mais no Sepultura. Mas enfim, ainda assim,
1: Beyond the
2: é
1: Dream.
2: Bom trazer. Que ela é uma baladinha mais lenta.
1: O Sepultura é um hardcore, mas...
2: É um hardcore, um heavy metal bem pesado. E o Sepultura é a principal banda brasileira de heavy metal na história. E ele foi o líder da principal época do Sepultura, no início ali da carreira deles até o finalzinho dos anos 90, que tem a Roots, que é a que a galera lembra mesmo, que é aquela bem pesadão do Roots, Bloody Roots. E o Sepultura marcou o metal brasileiro, porque foi a banda que foi pra fora. A maioria das bandas brasileiras de heavy metal, de hard rock, ficam aqui no Brasil conhecidas. Sepultura não, é mais conhecida lá fora até do que aqui no Brasil.
1: É, eu confesso pra você que não é um estilo que me apego muito.
2: Essas bem mais pesadas não é o meu estilo, mas tem que dar o mérito a eles, porque eles são a principal banda e influenciaram uma galera lá fora.
1: Com
2: Tanto
1: certeza.
2: Que, vamos dizer, o Slipknot, o estilo do Slipknot, que é aquela banda de heavy metal, com as percussões mais de fundo, aqueles batuques grandes de fundo, foi influenciado pelo Sepultura, que é
1: Olha
2: da influência
1: legal.
2: Brasileira.
1: Muito
2: que
1: bacana.
2: Que é da música brasileira, isso é legal.
1: Pra quem curte, ó, acordar de manhã, então. E o vocal é rasgadão, né, cara? Meu Deus, coitado da voz.
2: O cara tem que ter um preparo pra cantar assim.
1: Demais, demais. Continua aí, Léo.
2: Então, falando agora de uma coisa nada a ver com a outra. O Marcos, o ex-goleiro, o ídolo do Palmeiras e penta com a seleção brasileira.
1: Nada com nada.
2: É, falando nada com nada agora o Marcos. Que o legal dele é você lembrar que ele já começou no Palmeiras em 92. Mas realmente, vamos dizer, destaque no Palmeiras ele foi em 98, ali 99, com o título da Libertadores. Logo depois ele já foi convocado para a seleção brasileira e mais tarde, em 2002, já foi penta.
1: É.
2: E ele é um cara muito carismático, porque ele é muito simples.
1: Ele é legal.
2: E ele é o cara das histórias.
1: São Marcos, né? O pessoal chamava ele de São Marcos. É, inclusive, ontem saiu uma notícia de que uma lista, né, de goleiros aí, os melhores goleiros da história, e o Neymar questionou porque o nome do Marcos não estava nessa lista e nem o do Rogério Ceni.
2: Ai, ai, ai.
1: Imagina, dois grandes atletas aí, dois grandes goleiros do Brasil que ficaram fora da lista, realmente questionável.
2: E agora a última de hoje, a
1: falando
2: Bruna
1: em
2: Marquezine.
1: Neymar.
2: Falando em Neymar, a Bruna Marquezine, atriz brasileira que até hoje nós

0: jeito que terminou com o Neymar.
1: Ah, não, ela tá bem melhor que o Shawn Mendes, tá. Ele é muito mais legal.
0: Sim, sim, não. O Shawn Mendes é legal, só que me marca a infância. Ah, eu lembro dela com o Neymar, dá aquela marcadinha no coração, sim, aquela aquecida. Sim. E ela...
1: Ah, ele tá com uma Bruna, que é quase parecida com a Marquezine, inclusive.
0: Isso aí.
1: Elas são bem parecidas. Inclusive, ontem teve também o leilão do Neymar. Daqui a pouquinho a gente comenta sobre isso. Aqui na programação da Rádio V, você ouve e vê as curiosidades do dia todas as manhãs.
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1: Pensamento do dia, anota aí. Nada pode te levar tão longe quanto o joelho no chão, o coração em Deus e a sua fé, viu? Bom dia! 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
3: Um homem foi preso após ofender um médico durante atendimento no pronto atendimento de Caçador, no meio oeste de Santa Catarina. Segundo a Polícia Militar, o paciente fez comentários xenofóbicos e de intolerância religiosa contra o profissional, que é venezuelano e judeu, além de exigir um médico branco, brasileiro e cristão. Os envolvidos foram encaminhados à delegacia e a Polícia Civil investiga o caso. A Secretaria de Saúde prestou apoio ao médico e repudiou o episódio. 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

essa música.

Pode ver o sucesso dela, Simone Mendes, tocando por aqui com Saudade Proibida. Teve também o João com Catedral e o DJ Snake com Bipolar Sunshine Paradise. E foi mais uma super sequência para fechar a nossa primeira.

Primeira hora juntos aqui no Plugado. Um ótimo dia para você que participa e interage na nossa pauta do dia, perguntando para você qual é o destino do Brasil que você gostaria de conhecer, hein? Nosso ouvinte, o Alan, mandou: bom dia, Cris, bom dia, Léo. Chapada Diamantina é um lugar que tá na lista pra gente conhecer. Bom demais. E também uma dica para quem quiser aqui no Sul: Ametista do Sul é show também. É uma cidade bem legal também, né? Onde tem as minas e também as cavernas de pedra. É lindo lá, né, Alan? Um abraço pra você e obrigado pela sintonia. Tamo junto, viu? 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
1: 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Chegando com informações por aqui agora e também notícias e entrevistas, né? Você sabe que aqui na Rádio V a gente sempre traz os assuntos que estão em alta. E nós estamos vivendo aí o agosto dourado, que é o mês da amamentação, né? Do incentivo aí também ao aleitamento materno. Por isso que nós estamos recebendo hoje aqui nos estúdios da rádio a Jussara, que é enfermeira e consultora de amamentação, que tem um projeto muito lindo aí, né, para ajudar essas mamães que muitas vezes têm dificuldade nesse sentido. Jussara, bom dia, seja bem-vinda.
2: Bom dia a todos os ouvintes da rádio. Novamente estou aqui, eu venho todos os anos batendo ponto aqui para falar do Agosto Dourado.
1: Mas é necessário, né, Jussara?
2: É necessário. É justamente por isso que existe o Agosto Dourado, né?
1: Uhum.
2: É, na verdade, a amamentação ela deve ser falada todos os dias, mas o Agosto Dourado foi criado mundialmente falado para discutir sobre a amamentação. Porque, na verdade, todo mundo sabe que é importante amamentar, a importância do leite materno para a criança, mas a gente, nesse projeto da Luz Materna, que eu e a Flávia, minha irmã, temos, justamente é trazer para a realidade como essa mãe vai amamentar na vida real.
1: Uhum.
2: Porque falar é muito fácil.
1: E existe uma romantização, né, dessa questão da maternidade, principalmente logo depois, ali no puerpério e tudo mais, a dificuldade que a mãe sente, são os hormônios que estão se movimentando, mudando, é a rotina que muda. Então, vai além de muita coisa, né?
2: Exatamente. E a gente tem uma expectativa, todas as mães, todas as gestantes criam uma expectativa de que querem muito amamentar e esperam que isso aconteça, só que a amamentação não depende só da mãe querer, ela depende do bebê também colaborar nesse processo, né? Porque é uma dupla, mãe e bebê, que precisam se agrupar ali, se conhecer, e no dia a dia é que as coisas vão fluindo e acontecendo, e é justamente nesse momento que a gente entra. Tanto na gestação como no pós-parto, para estar auxiliando nesses dois momentos. Na gestação, para estar levando informação prévia, para ela já conhecer o que pode acontecer, saber como é o normal, o processo, como ele deve acontecer, o que esperar, como conduzir, como fazer esse bebê pegar bem no seio desde o início. E no pós-parto, caso ela necessite de uma avaliação, caso surjam dificuldades, porque ficar nessa questão de esperar melhorar leva a uma exaustão, a um cansaço extremo, e as dificuldades só vão piorando. Então, quanto mais cedo buscar ajuda nessa fase, melhor, como você já mencionou.
1: E até numa questão de ajuda psicológica, porque eu acho que a partir do momento que a mãe, ela, né, geriu essa criança ali, obviamente, que parece que o mundo todo conspira para ela precisa amamentar. E se por algum fator ou outro ela não consegue, isso vai desencadear uma dificuldade, né?
2: O processo,
1: um bloqueio.
2: Exatamente. O processo, ele envolve várias questões da amamentação. O fator emocional é extremamente importante. A mãe estar confiante, estar segura. E aí que entra a família, a rede de apoio. Porque quando ela se sente nesse processo ali, vulnerável, ela se sente insegura. Se alguém que está próximo aí a ela dá algum palpite, alguma opinião que talvez já desmotive ela mais ainda, isso faz muitas vezes ela pensar, meu Deus, a responsabilidade que eu tenho é

0: essa de amamentar meu filho, será que eu vou conseguir? Ela começa a duvidar dela mesma.
1: E essa questão da comparação também. Ah, porque o meu filho foi assim, funcionou, tenta aí e tal. Cada criança é uma criança, cada mãe é uma mãe, né?
0: Exato. E assim, é muito importante a gente lembrar do seguinte. Hoje em dia, a gente tá com informação muito fácil, na palma da mão.
1: Uhum.
0: E aí, a gente junta essas informações que às vezes não são baseadas em evidências, com pessoas que às vezes elas querem ajudar realmente e te dão ali, né? Que nem você falou, pra mim funcionou isso. E isso coloca, às vezes, tudo a perder.
1: Sim.
0: Então, tem que ter muita cautela, muito cuidado, buscar informação realmente mais próxima possível da sua realidade.
1: Uhum.
0: E com profissionais capacitados.
1: E cada caso é um caso.
0: Exato.
1: E a gente, além de falar sobre o Agosto Dourado, que nós temos a nossa campanha aqui da RBV Rádios também, que está rodando aí nas redes sociais, eu acho que é interessante a gente trazer isso para a realidade. Vocês têm feito muito bem isso com o projeto, né? Colocando esses conteúdos dentro do Instagram, onde as pessoas estão ali consumindo, mas de uma forma clara, objetiva e real.
0: Exato. A gente tenta trazer leveza.
1: Uhum.
0: E trazer para o mais próximo possível, porque a gente tem experiência com mães. Não adianta só buscar a informação no livro. É no dia a dia, olhando para aquela mãe, escutando a história dela, acolhendo.
1: Uhum.
0: Como você disse, cada caso é um caso. A gente precisa, muitas vezes, tocar ali no emocional, na ferida dessa família, para trazer para a realidade dela e, claro, trazer um cuidado que ela consiga manter.
1: Uhum.
0: Ali na rede social, a gente traz conteúdos diários, gratuitos, que realmente vão ajudar. Se a mãe conseguir ali pegar um dia e maratonar aquele conteúdo, a família, para ajudar aquela mãe, já consegue trazer muito mais leveza e consciência. Quantas vezes a gente faz um conteúdo justamente pensando naquele caso? Nossa, aquela mãe, eu lembro que ela passou por aquilo. Talvez outra mãe esteja passando por isso também. Vou trazer esse conteúdo.
1: Gera identificação, né?
0: Gera identificação.
1: O pessoal pode seguir lá, é @luzmaterna,
0: isso,
1: né?
0: Isso.
1: Pesquisa lá no Instagram, você que tá gestando, você que é mãe, você que pretende ser mãe também, porque eu acho que essa questão da preparação, ela vai bem antes,
0: bem,
1: né?
0: Vai bem antes. E a amamentação, lá a gente não fala só sobre a amamentação, a gente fala sobre o sono infantil, porque ele tá andando junto com a amamentação.
1: É.
0: E nada mais desesperador do que um bebê que não dorme bem.
1: Uhum.
0: E a exaustão materna no início faz parte da família. Porque o bebê, a gente tá acostumado ali a dormir horas seguidas.
1: A rotina muda, né?
0: A rotina muda. O bebê, ele demanda, gente, cuidados. Ele precisa da gente, né, pra sobreviver. E aí, tudo bem, no início é desafiador a exaustão, a privação de sono. Mas depois as coisas precisam se encaixar.
1: Uhum.
0: E esse bebê precisa dormir bem pra mamar bem. E vice-versa, ele precisa mamar bem pra dormir bem.
1: E faz parte do crescimento
0: faz
1: do bebê
0: parte
1: também,
0: do desenvolvimento,
1: né,
0: cognitivo, emocional, neurológico, né? De toda a família, na verdade. Então, a gente também aborda esse tema, que é extremamente importante. E mãe, se você tá ouvindo e não tá dormindo bem, procure ajuda, porque às vezes ela fica esperando passar.
1: Uhum.
0: Ah, é só uma fase, isso vai passar, depois quando ele cresce, ele dorme bem. E às vezes isso não acontece.
1: É. E hoje a gente também tá aqui com a Júlia, que é paciente aí, né? Foi ou é ainda paciente da Jussara, tá recebendo esse acompanhamento. Júlia, bom dia, seja bem-vinda.
2: Bom dia, muito obrigada.
1: Obrigada por topar também compartilhar a tua experiência aqui com todas as mães que estão nos ouvindo nessa manhã. Quando seu bebê nasceu, Júlia, como é que você imaginava que ia ser a amamentação e como foram aí os primeiros dias?
2: Então, eu já sabia, né, que ela é desafiadora, mas foi muito mais do que eu imaginava e estava preparada.
1: Primeiro filho?
2: Primeiro filho.
1: Eu acho que aí é que fica ainda mais difícil, né?
2: E justamente como a Ju falou anteriormente, a gente vai pegando muita informação e tentando fazer uma conexão, só que é muito individual, né? É uma experiência muito individual. Eu sou única, o Pedro, meu filho, é único e ter, assim, um acompanhamento presencial, uma consultoria voltada para mim e para o Pedro foi um diferencial
1: Fez a diferença.
2: Fez.
1: E foi, como é que foi a pega aí do Pedro, né? Como é que foi essa experiência de amamentar? Se teve dor, como é que funcionou?
2: Então, vou falar, né, com as minhas palavras, sem termos, a Joy me auxilia. Mas, então, como que foi? Quando a gente tá lá no hospital, o bebê a gente coloca no peito e ele vai embora, né? Porque a gente tem esse instinto e a gente acha que tá tudo bem.
1: Uhum.
2: Mas não significa que por ele estar mamando que está tudo bem, está, né, correto. Então, os primeiros dias eu falei, nossa, fluiu. Aí, alguns dias depois, eu já estava em casa, que começou a ter aquela...
0: Fissura.
2: Isso, é uma parte, né, da amamentação ali no comecinho que tem.
1: Antigamente, as mães chamavam isso de figo, não figo. Chamava?
0: Rachou.
1: Rachou, né? É, eu lembro que a minha mãe...
0: Não sei de onde surgiu.
1: Não sei de onde surgiu.

0: Errado, obviamente.
1: Sim.
0: Mas assim, ó, na linguagem popular, ah, eu fico no seio depois que tá amamentando. Nossa, e a dor?
2: É terrível. Menina. E eu acabei esperando, né, achando que tava tudo bem, que ia passar. E eu só fui procurar a Ju quando o meu peito tava tão machucado que o Pedro acabou tomando o sangue, né?
1: Isso.
2: Das feridas. E aí ele voltou o sangue. Aí eu fiquei desesperada.
0: Imagina.
2: Na hora eu já chamei a Ju, que prontamente já, no outro dia, ela já foi lá me socorrer.
0: Pra essas fissuras tem uma série de equipamentos agora que auxiliam,
1: sim,
0: né?
1: Sim, mas o que muitas vezes as pessoas fazem? Vão na farmácia, compram pomada e começam a aplicar. Só que a pomada, ela não resolve se você não identificar o que motivou a fissura, né? Então, existem várias causas pra isso que a Júlia passou. Desde uma simples ajuste na posição do bebê, porque eu sempre gosto de falar que o bebê e a mãe é como se fosse a chave e a fechadura. Precisa encaixar. E às vezes é nesse encaixe que as coisas não funcionam. Na maioria dos casos é isso. É melhorar a posição do bebê no colo, melhorar a forma como ele vai pro seio, como ele abre a boca e pega no seio, já melhora bastante. Às vezes o bebê tá com freio lingual encurtado, tem alguma disfunção oral que a gente identifica e encaminha para avaliação e manejo. E aí, descobriu a causa, tem que corrigir a causa. Senão não adianta a pomada. Laser terapia também
0: é
1: paliativo. A laser terapia também é excelente porque ela acelera o processo de cicatrização, vai ajudar muito nesse processo, tem um efeito muito positivo associado com os demais cuidados e a correção do fator causador, que foi isso que a gente fez na Júlia. A gente fez esse manejo, ajudei ela. Pequenos ajustes, muitas vezes, já soluciona muito bem.
0: Olha
1: tá?
0: só.
1: Não precisa de grandes mudanças.
0: E aí, Júlia, você chamou a Jussara, pessoal, pra te ajudar nessa questão da fissura ali e resolveu.
2: Isso. Não, resolveu minha vida, né? Imagina, a gente no puerpério, com o peito machucado. Então, a Ju foi lá em casa, muito prestativa. A gente fez ajustou a pega. Aí, a gente já fez também a laser terapia, né? Pra aliviar. Teve a pomadinha específica, né? Que é uma pomada diferente. Não é essas que a gente recebe dicas na internet. E aí, ela foi acompanhando, eu mandava os vídeos, a gente conversava bastante. E assim, o que também, além de tudo isso, fez muita diferença, pelo menos pra mim, é que ter a Ju do meu lado me trouxe muita segurança. Ela foi lá, ela me acalmou, eu nunca vou esquecer, ficou com o Pedro pra eu tomar um banho.
0: Verdade.
2: Me deu dicas, né, de ninar. Então, assim, foi muito diferencial, assim, em todos os quesitos. Não foi só na amamentação. Ela me trouxe um conforto, uma segurança. Foi bem essencial. E hoje, se eu pudesse falar para uma mãe, pegue a Ju antes. Não espera, né?
0: No Faz meu com caso. Que a experiência seja muito melhor e não traumatizante,
1: isso,
0: né?
1: Exato. A amamentação, ela envolve, que nem a Júlia falou, ela envolve muito além de só um peito e um bebê com fome. Quando eu chego numa casa, eu sempre avalio todo o contexto. E eu vejo que aquela mãe, ela tá assim no caos. Ela tá vivendo o verdadeiro caos. Roupa pra um lado, criança pro outro, casa bagunçada. Ela, assim, toma banho, sabe? Quantas vezes eu já cheguei e arrumei a casa. Você vai comer. Vai lá, me dá aqui, vai comer. Aí a gente começa o atendimento. Eu acalmo o primeiro bebê, acalmo essa mãe. E eu lembro muito de uma frase, no outro dia que eu atendi ela, que ela me disse assim, Ju, tô muito mais confiante. E é isso. Não é só corrigir a pega. Não é só fazer o tratamento. É escutar, é acolher. É incentivar, é apoiar, porque para algumas mães vai dar certo a amamentação mista, para algumas mães a amamentação exclusiva, mas não é só sobre isso. É sobre fazer aquilo que vai funcionar, vai funcionar para aquela família. E eu gosto muito de atender e dar o mínimo, assim, do suporte, assim, no sentido de não é encher ela de coisas. Júlia, você tem que passar essa pomada, na sequência você tem que fazer isso, fazer aquilo, usa bico cirúrgico. Não, é o menos é mais. Porque essa mãe, ela já tá sobrecarregada.
0: Sim.
1: E a gente precisa dar aquele suporte básico para que ela consiga se reerguer, se sentir confiante e com o apoio da família, que isso é fundamental, o apoio do parceiro, da mãe, né? Tua mãe
0: da
1: chegou depois
0: de apoio,
1: pra fazer,
0: né,
1: o almoço. E é isso, porque essa mãe, ela precisa estar bem pra se sentir forte pra cuidar do bebê.
0: É.
1: sentir acolhida.
0: E é isso. Júlia, se você pudesse deixar um recado aí, então, para as mães. Na verdade, você pode. Deixa o seu recado aí, então, para as mães nessa manhã que estão nos ouvindo.
2: Então, mães, procurem auxílio. O puerpério, ele já é turbulento, ele já é difícil, né? A questão hormonal, a mudança de rotina, de vida. Então, hoje em dia, a gente tem pessoas, né, como a Ju, como a Flá, para auxiliar, principalmente nesses dois fatores que são cruciais, né? Então, chamem ela, se informem.

0: Forming, eu acho que uma consultoria presencial com profissionais que estão lado a lado faz toda a diferença. A gente realmente tem muita informação, mas o olhar delas, assim, para você, pro teu bebê, vale muito a pena. Eu acho, assim, que foi um divisor de águas. E, como eu já falei, se fosse hoje, eu teria contratado até antes. Uhum. Talvez eu estaria já confiante no primeiro dia, né?
1: É.
0: Mas, claro... valeu a experiência, né? Assim eu também posso, com a minha experiência, auxiliar as mães para que não esperem, né? Se preparem antes, né? Porque é difícil.
2: Tá tudo bem pedir ajuda, procurar ajuda,
1: exato,
2: né, Jussara?
1: Viu? Não é porque a amamentação...
2: Não precisa ser uma super mãe, não. Eu me viro, eu dou conta.
1: Exato. É. Não é porque a amamentação é instintiva que ela vai ser simples. Para algumas mães vai ser. Vai ser tranquilo, o bebê vai nascer, vai bem pro peito, vai mamar bem. Mas não é a realidade da maioria das mães. E a gente precisa promover não uma amamentação a todo custo, a qualquer custo. Mas sim uma amamentação possível dentro da realidade daquela família.
2: Uhum.
1: A gente precisa preparar famílias para entender sobre a amamentação. Esse é o objetivo do Agosto Dourado.
2: Uhum.
1: Não é só falar que é importante, uhum, e que tem que amamentar. Mas sim que é necessário entender tudo que vem por trás da amamentação.
2: Tá aí, que papo legal, bom demais receber vocês aqui nessa manhã. Muito obrigada, Jussara, e parabéns pelo teu trabalho. Sigam lá então, @luzmaterna, né? Sigam no Instagram, acompanhem aí, eu tenho certeza que vai fazer a diferença no momento mais especial, né, da vida das, exatamente, mães e das crianças aí nesse momento de desenvolvimento. Obrigada, Júlia, por compartilhar, imagina, também com a gente a tua experiência. E a gente vai seguindo aqui na programação da Rádio V junto contigo. O Plugado tá no ar já já com mais música. 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
2: Tempo bom em Videira, temperatura 17 graus.
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0: preciso. A Osuel e menos é mais, vitamina C. Pagodinho na sua manhã, aqui no Plugado. Vitamina e teve P. Ela também. É, vitamina V.
1: Também. Vitamina P dentro da V.
0: É isso aí. Marisa Monte com Feliz Alegre Forte, trazendo essa música incrível. Aí depois que a gente falou de amamentação, falamos das mulheres que são alegres e muito fortes aí no momento da amamentação, né? Galera sintonizada aí em 102.9, ligada na programação junto com a gente. 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
0: E olha só, a gente está falando de viagem. E qual é o destino aí do Brasil que você gostaria de conhecer ainda?
1: Isso aí.
0: Manda para nós no Whats da V, a nossa pauta do dia. E ó, para você ir dando check aí, né? Faz uma lista e vai dando check assim, ó, e realizando os seus sonhos de conhecer esses lugares. Eu fui pesquisar aqui os destinos mais procurados no Brasil, né? Diga. Que as pessoas mais gostam de viajar, são cidades litorâneas e praias, né? Obviamente. O Rio de Janeiro é uma delas, né? Famoso pelo Cristo Redentor, pelo Pão de Açúcar, pelas praias de Copacabana, Ipanema. Um lugar realmente incrível, com uma atmosfera surreal. Também Porto de Galinhas, em Pernambuco, conhecido pelas piscinas naturais de águas mornas e transparentes. Verdade. Florianópolis também está nessa lista aí, reúne mais de 40 praias, lagoas e uma ótima infraestrutura para famílias. E Salvador, Bahia, também se destaca pela rica herança cultural, pelourinho, a culinária baiana também.
1: Uma que você não comentou aqui também, que é bem legal, é Fernando de Noronha, no Pernambuco.
0: É verdade.
1: Muito bonita.
0: É uma ilha paradisíaca, né, Fernando de Noronha?
1: Os lençóis maranhenses
0: também. Também. Aqui a gente vai mais pelas dunas, né? É. Areia branca, lagoas, água da chuva. Foz do Iguaçu também. É um destino bastante.
1: A gente esquece dele, mas é um
0: bastante
1: dos principais
0: procurado.
1: Também.
0: É, Gramado aqui, que eu já comentamos também. Lugares mais lindos do Brasil. Eu gostaria muito de conhecer o Pantanal.
1: Também.
0: Eu vi uma reportagem essa semana de um ciclista, que eles fizeram um trajeto da Transpantaneira, acho que é a estrada, uma estrada de terra e tal.
1: Sim.
0: E aí você vai encontrando os bichos no caminho, cara.
1: Nossa.
0: Mas que medo também.
1: Não, depende do bicho que encontrar, tá de
0: cada
1: boa.
0: Cada um jacarezão.
1: Não, ali um jacaré, você encontra
0: a onça pintada, né?
1: Não,
0: que
1: você encontra
0: também
1: a onça, fica eu e a bicicleta ali já.
0: A onça pintada é o símbolo do Pantanal, né? E é lindo, o bicho é bonito, mas
1: outra
0: que
1: coisa
0: medo.
1: Que também é bonita é o Encontro das Águas em Manaus, que é do Rio Negro e os Solimões.
0: Ah, legal.
1: Que é muito bonito.
0: Eu
1: já vi algumas imagens.
0: Eu gosto do Rio Negro e Solimões. Também. Aquela assim, alô galera, bate a mão e bate o pé.
1: Não é desse que eu tô falando, é do que inspirou o nome deles.

0: É, os rios, Rio Negro e Solimões.
1: Esses aí.
0: A Lilian Zago está participando por aqui, mandou mensagem de áudio. Vamos ouvir.
2: Bom dia aí, pessoas. Tudo
1: bom
2: bem?
1: Dia.
0: E aí, garotinha?
2: Bom dia, ouvintes da Rádio V, Lilian Zago por aqui.
0: Diga-me.
2: Olha, um destino, já, graças a Deus, conheci, principalmente aqui do Sul, conheci várias cidades aí, legal.
0: Ah,
2: Curitiba,
0: boa.
2: O litoral aí catarinense é muito lindo,
0: é,
2: vale super
0: realmente.
2: A pena a gente passar uns dias
0: Praia
2: aí
0: do Rosa,
2: litoral,
0: vale a pena,
2: é
0: hein?
2: Mas também gostaria de conhecer a parte ali do Sul, Porto Alegre, que eu não conheço ali, a capital do Rio Grande do Sul, esses estados assim, e diz que tem muitos cânions por ali, né? Eu sou apaixonada por cânions, gosto muito. Esse seria um investimento top que faria.
0: Então, tem que ir pra Torres.
2: E futuramente também conhecer uma parte do Nordeste do Brasil. As partes lindas que tem lá também. Valeu, galera.
0: Já se programa aí, Lilian. É só se organizar direitinho, ter coragem, né? E um cartão de crédito.
1: É
0: tudo que você precisa.
1: E um limite.
0: Não, sem limite, por favor. 9h32.
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5: O Sicredi Soma destinou R$17 mil do Fundo Social para 8 entidades de Videira. Os recursos vão apoiar projetos nas áreas de educação, esporte, cultura e assistência social. Entre as beneficiadas estão escolas, associações esportivas, o Lions Clube e a Comunidade Terapêutica São Francisco. Segundo a cooperativa, o Fundo

0: destinou R$17 mil do Fundo Social para 8 entidades de Videira. Os recursos vão apoiar projetos nas áreas de educação, esporte, cultura e assistência social. Entre as beneficiadas estão escolas, associações esportivas, o Lions Clube e a Comunidade Terapêutica São Francisco. Segundo a cooperativa, o Fundo Social é formado com parte dos resultados financeiros e tem como objetivo fortalecer iniciativas que fazem a diferença na comunidade. Para mais
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1: Rádio B, você ouviu o Luan Santana e o Léo Foguete cantando Dona. Teve ainda a Shakira com uma Luma Chantarre, tocando por aqui em 102.9 na sua manhã, plugado com a gente.
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1: 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Galera, vai participando, Leozito.
2: Na nossa pauta, qual lugar do Brasil que você ainda sonha em conhecer?
1: Boa. A Elisete tá mandando aqui, ó, na pauta do dia, olha, o lugar que eu gostaria de conhecer é Gramado e Canela, no Rio Grande do Sul. E eu gostaria muito de ouvir uma música do Gustavo Bioto. Vou anotar aqui.
2: Vai pro Manda Ver.
1: Vai pro Manda Ver, daqui a pouquinho, hein? Dentro de alguns minutos já teremos o nosso Manda Ver aqui no ar pra você também. E aí, Léo, você tava falando de um lugar específico, né?
2: Vamos dizer assim,
1: digamos
2: não...
1: assim, de alguma cidade.
2: Não uma cidade, um ponto turístico, um lugar. Dando exemplo, o Maracanã, para quem gosta de futebol, Maracanã. Ou algum... O Jardim Botânico de Curitiba. Uma coisa que não é especificamente a cidade. Um ponto específico.
1: Um ponto turístico.
2: Que é a Rua Liberdade, São Paulo.
1: É, isso. Eu até ia comentar, né? Tem alguns pontos em São Paulo que eu acho que eu gostaria de conhecer. Eu gostaria muito de conhecer os Estúdios Globo no Rio de Janeiro.
2: Deve ser muito legal.
1: Eu
2: irei com a faculdade nesse ano.
1: Que legal.
2: Desejo que ano que vem.
1: Eu gostaria muito de conhecer e saber como é que funciona tudo lá por dentro da televisão, dos cenários e tudo.
2: Nossa, seria muito legal. Conhecer o Projac.
1: Hoje em dia não é mais chamado de Projac.
2: Qual que é o nome agora?
1: É Estúdios Globo.
2: Eu achei que eles continuavam com o nome Projac.
1: Porque como fica em Jacarepaguá, eles usavam o Projac, na verdade, é uma sigla, meio que como se a gente falar aqui, sei lá,
2: em vez de Videira, fala Vide?
1: É tipo isso.
2: Entendi.
1: Entendeu?
2: E de agora não é mais em Jacarepaguá.
1: É, porque na verdade acho que mudou o local, né?
2: Bem por isso.
1: Então,
2: entendi, então.
1: Mas deve ser muito bacana,
2: deve ser,
1: né?
2: Muito. Qualquer estúdio de televisão é legal. Então imagine...
1: O SBT, conhecer o SBT em São Paulo, né?
2: Seria muito legal.
1: Eu acho que é um lugar específico, assim, que eu gostaria muito de ver de pertinho. E a nossa audiência segue participando. A Gabriela Silva diz o seguinte: eu sou do litoral e sei que tem muita gente que ainda não foi conhecer Bombinhas. E olha, eu indico, tá? É um destino acessível, com praias lindas.
2: Não fui ainda.
1: Uma cidade limpa, aconchegante, que vale muito a pena visitar. Vale mesmo, viu? Tem a Praia do Padre, que fica ali por perto, em Bombinhas também, que é uma praia tranquilinha, gostosa. Também de ir com a família, vale muito a pena. O litoral catarinense
2: é muito
1: incrível.
2: Bonito.
1: Guarda do Embaú,
2: próprio Itapema também.
1: Falei aqui da
2: Balneário.
1: Do Rosa, né? Praia do Rosa também, muito boa. É ali em Bituba, Garopaba, vale muito a pena. Vale muito a pena conhecer. E sem dúvida nenhuma, eu tenho certeza que você aí que está nos ouvindo falar, em algum destino desse já havia pensado. E como eu disse, de repente você sonha, organiza e realiza, né? Não dá pra pensar muito também.
2: Não vai me dizer que você
1: quer
2: visitar.
1: A gente sabe que tudo custa dinheiro. Né?
2: É carinho.
1: É, mas é importante a gente se organizar pra isso também, porque já diria a Ana Maria Braga, né?
2: O quê?
1: Viagem não é gasto, é investimento emocional.
2: Claro.
1: Você precisa.
2: É importante viajar. Pelo menos uma vez por ano ali. Não digo fazer uma viagem longa. Vamos dizer, por exemplo, a gente aqui vai lá pro Nordeste. Não precisa ser assim. Vai pra Chapecó aqui do lado, visitar o estádio.
1: É legal.
2: Dando um exemplo. Vai pra Blumenau.
1: Nossa região é cheia de vinícolas legais. Eu quero muito conhecer uma vinícola que tem em Água Doce, que eu ainda não tive a oportunidade de ir, mas quero ir. E é pertinho, né?
2: Sim.
1: 13 Tílias é um destino muito, muito procurado por muita gente. Tá aqui também do nosso lado. A gente precisa também valorizar questão do turismo local
2: da nossa
1: aí,
2: região.
1: Né? Olhar, né, pra nossa região com um olhar de turista. E o Alan diz assim, ó, tem que também conhecer aquele sanduíche de mortadela gigante lá do Mercado Público em São Paulo.
2: Opa.
1: As gordices também fazem parte, né?
2: Não, eu não sei qual que é, eu me esqueci o lugar que eles vendem o cachorro-quente em São Paulo, que tem tudo naquele cachorro-quente, que tem vinagrete, tem batata palha, tem tudo.
1: Purê de batata.
2: Purê de batata.
1: É uma mistura louca,
2: sim,
1: né?
2: Sim, é o cachorro dogão paulista.
1: Tem um lugar que é o Bar do Alemão lá em Curitiba também, que é um lugar bem legal de conhecer. Uhum. Eu fui, eu tava passando mal e eu fui provar tal da carne de onça, que é uma carne crua lá.
2: Ui, ui, ui.
1: Mas eu queria provar.
2: Mas a carne de onça
1: deixei
2: ficou com
1: depois.
2: Você ou...
1: Não, eu deixei lá em Curitiba mesmo.
2: Ai, ai, ai.
1: 11 minutos faltando para as 10.
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1: Tempo parcialmente nublado em Videira. A temperatura nesse momento está marcando 18 graus.
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1: Rádio V, sucesso de Murilo Huff, Saudade Estranha, pra fechar todas de hoje aqui do Plugado. Rolou também Danny Black com Muda Tudo, fechando aí nossa manhã, hoje de terça-feira, 4 de agosto de 2026.
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1: Muito bem, 10 horas mais um minuto batendo no relógio aqui. Tá na hora de encerrar o Plugado hoje. E a gente volta amanhã a partir das 8 da manhã, no início da sua manhã, pra fazer companhia pra você enquanto você tá no trabalho, enquanto você tá fazendo a sua vida acontecer. A gente tá por aqui, ó, levando alegria através da música, informação e aquele bate-papo legal junto com você, né, Léo?
2: Isso aí, hoje na programação eu volto às 7h30 da noite no Válvula Rock. Até lá, gente.
1: Valeu, Léo. Eu volto já já. Depois do intervalo, tem Manda Ver. Fica aí.
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5: Pela primeira vez, a Prefeitura de Videira vai reduzir o valor da tarifa do transporte coletivo. Embora a Agência Intermunicipal de Regulação de Serviços Públicos, a AGIR, tenha apontado em estudo técnico a necessidade de reajustar a tarifa para R$ 9,36, o município optou por não repassar esse aumento aos usuários. 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
6: 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Ela é que corrigiu. Isso nos dá segurança jurídica. Até 2025, a tarifa ficou num cálculo de R$ 8,95. Só que nós já estamos em 2026. E então já saiu o índice de reajuste. 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
4: Opa, vamos lá, meus amores, de novo juntos por aqui em 102,9 FM, Rádio V de Videira Santa e Bela Catarina, junto contigo para te fazer companhia todas as manhãs, para levar música boa. Enquanto você vai fazendo teus corres aí, a gente tem a responsabilidade de levar música boa, interação, aquele bate-papo legal junto com você todas as manhãs. Muito prazer, eu sou Cris Menegazzo e até o meio-dia, se você topar, a gente vai junto nessa manhã de terça-feira, dia 4 de agosto de 2026. Por aqui o nosso Manda Ver, que funciona da seguinte forma: você manda mensagem no WhatsApp da V, 991011828, sempre liberado para sua participação. Manda o nome completo, tá? E você vai concorrer a um par de ingressos para curtir o grupo Cine. Escolhe a música aí que a gente vai ouvir também. Quero ver qual que é o teu gosto musical, capricha na escolha e bora curtir juntos, tá bom? 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Pra agitar a sua manhã de terça-feira, manhã nubladinha, né? Bora, bora viver!

Rádio B, você curtiu Zé Neto e Cristiano? Resumindo, para fechar essa primeira sequência do nosso Manda Ver, a primeira edição que acabou de começar. Marcelo Falcão, a música Viver, e teve David Guetta com Anne Marie, Kylie Rae com Baby Don't Hurt Me. E aí, curtiu essa sequência? Então vem me ajudar a fazer as próximas e aproveita para concorrer ao par de ingressos do Grupo Cine.

0: 10h17.
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0: Tempo nublado, temperatura 19 graus.
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0: E da Expo Videira 2026, hoje também o pessoal liberou a venda dos camarotes, tá? Lembrando que a entrada ali na CBRF, né, na pista principal, é gratuita, mas se você quer ter uma visão privilegiada, se você quer ter um espaço reservado, tem os camarotes que estão sendo comercializados também, tá? Tá rolando camarote front VIP, camarote lateral e também tem um backstage coletivo que ainda não foi revelado os valores aí. Mas se você quer se programar aí com seus amigos, já tá valendo. Dá uma olhadinha lá no arroba da Prefeitura Municipal de Videira, que respira Expo Videira 2026 nesse ano. Daqui a pouquinho a gente volta com mais sucesso, com os pedidos de música e também com as participações da galera. 10h32.
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2: 13 Tilha sediou o 6º Seminário Estadual de Envelhecimento Ativo, reunindo mais de 180 participantes de mais de 50 municípios catarinenses. O encontro debateu políticas públicas para garantir mais qualidade de vida, autonomia e dignidade à população idosa. Especialistas destacaram que Santa Catarina vive um acelerado processo de envelhecimento e reforçaram a importância de preparar os municípios para essa nova realidade com ações integradas nas áreas de saúde, assistência social, cultura e lazer. 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
3: Tá na hora de trazer mais sucesso pra galera que curte as nossas manhãs aqui no Manda Ver. Bom dia!
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2: Rádio V, Grupo Menos é Mais, a participação do Pablo, Saudade Inconveniente. Teve ela também, a Giana, com a nova música de trabalho chamada Pra Lembrar de Mim no Fone. Eu tô sempre aqui, ó, lembrando de você no nosso fone. E teve o Creed com With Arms Wide Open, também tocando aqui na programação da V. Pode chegar junto, manda mensagem. O Alan tá escolhendo a música que a gente vai tocar no próximo bloco já. Ele tá pedindo pra ouvir No Brook Boys, do Disco Lines. Vamos curtir daqui a pouquinho, viu, Alan? 12 minutos, faltando pras 11.
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2: Tempo nublado, temperatura 20 graus.
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0: Para fechar bem a nossa primeira hora do Manda Ver de hoje, a primeira edição para você, Disco Lines com Tirishi. Na escolha do nosso ouvinte, o Alan, que ouviu aí a gente e tava a fim de ouvir No Brook Boys, para fechar todas de hoje aqui. Rolou também Camisa 10, 5 letras, é novidade, tocando na programação. E teve ela, Ariana Grande, Compositions, aqui na programação da V também. Inclusive, lá no nosso Instagram, tem informação dela, da Ariana Grande. É, segundo o agente dela, ele informou que após a turnê aí da cantora, não teremos mais aparição pública de Ariana Grande. Depois da aparência dela, né, está sendo comentada aí por muitas pessoas, principalmente depois que ela fez o filme Wicked e teve que emagrecer consideravelmente. E aí nos últimos clipes também lançados, a aparência muito magra da cantora chamou a atenção. Depois de encarar a Eternal Sunshine Tour, a Ariana Grande vai dar uma desacelerada, vai dar uma pausa na carreira e se afastar dos holofotes por um tempo. Informação que você acompanha também lá no nosso Insta, @radiov102.9. Dá uma passadinha por lá, sempre tem os bastidores aqui da rádio, sempre tem também conteúdos por lá e informações do mundo pop. Então segue aí a gente e bora ficar junto nessa manhã até o meio-dia. Fechamos a primeira hora, daqui a pouco tem mais. 11:01.
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9: E a nossa missão aqui também é tocar o som que você tá afim de curtir. A Clarinha tá pedindo Charlie Brown Jr. com Céu Azul. Bora, pelo menos aqui no rádio, Céu Azul.
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0: Rádio Vem, esse foi o som de Bad Bunny, de TMF. É, deve tirar mais fotos, viu? Nossa, se eu tirar mais fotos, meu celular acaba toda a memória. Você ouviu também aqui o som da Sabrina Carpenter com Man Child. E na primeira teve o pedido da Clara com Charlie Brown Jr., Céu Azul. Você sabe que pedindo música aqui, tá valendo um par de ingressos pra você curtir o Grupo Cine, né? Dois filmes super disputados que estão em cartaz aí, com sessões à tarde e à noite. É o Homem-Aranha, né? Um clássico da Marvel. E também tem A Odisseia. Já assistiu também o Toy Story 5? Tá incrível. Bem legal mesmo. Então vale a pena você participar aqui junto com a gente, viu? Até o meio-dia eu tô por aqui, só recebendo a sua participação assim, ó.
1: Bom dia, gatona.
0: Oi, linda.
1: Jota Quest, a Luciana Kramer.
0: Arrasou, baita escolha. Vai tocar Jota Quest depois do intervalo. Rádio B. 11:16.
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6: Trazendo o pedido da Luciana Kramer, tá aqui agora, Jota Quest.
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0: Essa é a Rádio B, você ouviu Olivia Dean, Man I Need, o pop da atualidade tocando por aqui. E também no contraste, rolou na programação o som do Sean Kingston, com ele o Justin Bieber. Inimini, lembra dessa? Tá bombando também aí nas redes, sendo trilha sonora de vídeos e trends. Com certeza, esse foi um clássico aí, uma parceria inesquecível do Sean Kingston com Justin Bieber lá de 2010. Som que marcou uma geração aí, continua tocando aqui na nossa programação também. Fique ligado porque a gente vem trazendo muito mais sucesso pra você. Luciana Kramer também escolheu a música de hoje aqui com o Jota Quest, Valer o Dia. E pra fazer valer o seu dia, você manda mensagem e aproveita pra concorrer ao par de ingressos do Grupo Cine aqui. Quero chamar você também, vai todo mundo lá pro Instagram votar qual das duas artistas que está lá hoje, que a gente vai curtir dois sucessos na volta do intervalo junto com a Transva Turismo. E olha, já vou adiantar pra vocês aqui, viu? Eu coloquei lá a outra só por colocar, porque eu já sei até quem vai ganhar. A disputa está entre Lauana Prado e Marília Mendonça. E aí, qual que você acha que vai levar melhor aqui e a gente vai ouvir dois sucessos na volta do break? Vai lá, deixa o seu voto. Rádio V 1132.
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0: Adivê, Marília Mendonça, Maiara Maraíza, Esqueça-me se for capaz. Antes dessa, rolou Marília Mendonça também, Segundo Amor da Sua Vida. Porque esse foi o resultado do nosso Ctrl V de hoje, aqui na programação da Rádio V, junto com a Transvan Turismo. E a rainha sempre vence, né? Vou dizer pra vocês, não deu nenhum votinho pra Lauana Prado, gente. Que dó. Ah, vamos falar de viagem agora? 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Quem fala pra gente aí? Oiê, tudo bem?
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0: Valeu! É a galera lá da Transvan Turismo trazendo os destinos, os melhores destinos de viagem para você. 15 minutos faltando para o meio-dia.
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3: A Prefeitura de Videira encaminhou à Câmara de Vereadores um projeto que cria 574 novas vagas efetivas no Serviço Público Municipal. As oportunidades são para áreas como educação, saúde e administração, com destaque para auxiliar educacional, auxiliar de serviços gerais, agente administrativo e técnico em enfermagem. Se aprovado, o projeto permitirá a convocação de aprovados e concursos vigentes e poderá abrir caminho para novos concursos conforme a necessidade do município. 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
4: E as últimas da nossa manhã estão chegando por aqui. Pra gente curtir os últimos sucessos do Manda Ver, aumenta o volume aí.
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0: Já nos despedindo desta manhã de terça-feira, dia 4 de agosto de 2026, ao som da Mother Monster Lady Gaga com Dutch Runaway. Trilha sonora do Diabo Veste Prada, lançado nesse ano de 2026, 20 anos depois, né, do primeiro Diabo Veste Prada. Uma mídia sensacional em torno desse filme aí. Bombou demais lá no Grupo Cine. Tá bombando também lá no Grupo Cine diversos outros filmes e já a gente vai descobrir quem é que se deu bem aqui, faturou o par de ingressos pra curtir um dos filmes que estão em cartaz. Olá também o sucesso de Vitão com Ferrugem e o WC no It, Proposital. E na primeira dessa última sequência, Temper City com Selfware, também tocando aqui em 102.9. Olha, gente, quero de coração agradecer você aí que ficou junto comigo desde o comecinho dessa manhã. Vocês são incríveis. Todo o carinho do mundo aí pra essa turma que tá sempre com o radinho ligado e escolhe curtir a programação da Rádio V. Vocês não sabem o tanto que vocês deixam meu coraçãozinho feliz, viu? Um tantão de gente ouvindo aqui na programação, né? Ouvindo aqui em Videira, nas cidades vizinhas, pela internet, pelo rádio, no site, enfim. Muito obrigada. Bora lá descobrir então quem é que se deu bem aqui e faturou o par de ingressos pra curtir o Grupo Cine. Quero dar os parabéns pra ele, Miguel! Miguel foi quem faturou aqui o par de ingressos para curtir o Grupo Cine. É só escolher o filme e a companhia, né? Porque você não vai sozinho, não. São dois ingressinhos aí para você aproveitar com alguém e dar aquele rolezinho lá no Videira Shopping, tá bom? Eu vou dar o meu rolezinho por aqui também. Tô vazando, tô indo nessa, porque tem alguém me esperando em casa fazendo um almocinho delícia. E você, vai marmitar hoje também? Gente, voltamos a nos encontrar logo mais às 17 horas no Acesso Livre. O Daniel vem chegando por aí com os sucessos do passado no Amnésia, tá bom? Beijos, seus lindos, porque eu fui!
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0: Meio-dia em ponto.
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4: Uma ótima tarde para você ligado em 102.9. Começa por aqui o Amnésia a partir de agora. É, meu amigo, você que está aí curtindo a programação, nesse momento está almoçando, já deu aquela pausa no seu dia. E você, minha amiga, está ligada aí com a programação de onde? Em casa, no seu carro, no trabalho? Está junto com a gente aí em todo lugar também com a Rádio V, pelo aplicativo, pela Alexa, no site. A Rádio V traz agora aquele programa para você relembrar de músicas da década de 90, início dos anos 2000 e aquele som que tocou demais aí até uns 10 anos atrás para você acordar. Aumenta o volume do seu rádio aí, porque nós vamos juntos com a Lua Gel, Funilaria Gubiani, Supervisa Atacadista até a 1 da tarde. Junto comigo, Daniel Santos. Vamos lá, aumenta o som aí, tem o som do The Verve e a música Colorful, lá de 2001, para abrir a nossa programação de hoje.
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0: Deixa eu ver, Black Eyed Peas, My Humps, na música Hits Power de hoje, pra dar aquela energia extra no seu dia. 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

0: Rádio B, essa sequência aí foi pra dar aquela energia no seu dia também, hein? A música do Calvin Harris com Florence Welch, a música Sweet Nothing, tocando aqui na V. E antes o Clean Bandit com Sean Paul, música lá de 2016, Rock Baby. Você curtiu junto com a gente aqui com a Rádio V. Nós estamos por aqui, né? Tomando aquele Hits Power, naquela energia pra te levar aí essa super programação pra você recordar aqui na programação até a 1 da tarde. 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
0: Tempo parcialmente nublado em Vireira, temperatura marcando 24 graus.
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0: Rádio V, fechando mais um bloco por aqui, Foo Fighters, Best of You. Antes rolou por aqui Rosa de Saron com Máquina do Tempo e Red Hot Chili Peppers Can't Stop. Tocou por aqui em 102.9 na sua programação do Amnésia. 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

0: Rádio VNX Zero fechando por aqui com o som do, junto com Fred Gibbs, a música Aonde Estiver, tocando aqui em 102.9, antes One Republic com Counting Stars, e Rael Aurora Boreal fechou por aqui a nossa programação no oferecimento de Lua Gel, Funilaria Gubiani, Supervisa Atacadista. Eu, Daniel Santos, volto às 6h30 com mais uma edição do Retrô, e na sequência vem aí o Top 102. Tchau, tchau!
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7: Vamos nessa, é a programação da sua Rádio V, trazendo para você em destaque as melhores da programação, mais uma edição do nosso Top 102. Eu sou o Fabio Lima, é um prazer estar com você em plena terça-feira, dia 4 de... Ou melhor, 4 de agosto, né? Calma aí, 4 de agosto para você em casa, no trabalho, curtindo a programação número 1. Aquele abraço para você. Muito obrigado pela audiência. A quem nos ouve também no aplicativo, no site, através da sua Alexa. Meu amigo taxista, motorista de aplicativo, sempre levando a Rádio V de carona. Um grande abraço para você. 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E até às 3, as melhores tomam conta da programação número 1. Aumenta o volume.
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7: Começamos com Hugo Henrique. Essa é boa, hein? Mala, para você, ótima tarde, tudo de bom, esteja você onde estiver. A Rádio V está junto com você 24 horas por dia.

0: Bem, senhoras e senhores, meninos e meninas, esse é o Bruno Mars. A programação número 1, Bruninho hoje já não é tão Bruninho assim, né? 40 aninhos de idade, o rapaz, hein? Bruno Mars fechando a nossa primeira sequência em 102.9. Por aqui também tocamos pra você Maneva e a turma do Pagode GPS. E abrimos com o Hugo Henrique, Mala Sonzeira. Mais uma entre as melhores da programação. É hora de intervalo, a gente volta já com muito mais som pra você. 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
4: Estamos de volta com mais uma super sequência pra você. Tem Jason Derulo, tem Ferrugem, Ana Castela, muita música boa em 102.9. É mais uma edição do nosso Top até as 3.
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0: consolé.
1: Ex Pupideira 2026, e ela estará junto conosco, com certeza estaremos com ela também, né? Ana Castela, É Que Eu Não Te Esqueci, Ferrugem, Arrependidaço, e abrimos com Jason Derulo, já já depois do intervalo, mais som pra você. 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
5: Ótima tarde para você ligado aqui na programação da Número 1. 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

0: Rádio Veia 102.9, The Pussycat Dolls, da programação número 1, Sonzeira. Fechamos mais uma sequência, ouvimos também Thiago York, Isa, Alexandria. E abrimos com Danilo e Davi, Não Mexe Nas Minhas Gavetas, e você não mexe no seu rádio. Já já depois do intervalo, muito mais som pra você. Boa tarde pra quem nos ouve através do nosso site, radioveia102.com.br. Rádio Veia agora 1h42.
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1: Estamos de volta. Ótima tarde para você em casa, no trabalho, no carro, nos dando carona. Uma tarde especial de terça-feira para você. Vamos juntos. Rádio até às três.
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0: prioridade.
1: Não é por falta de tempo não, viu? Você só não tem prioridade.
0: Muito bem, vamos nessa. Sucesso, Luan Pereira, e ele canta mais. Canta demais, na verdade, né? Panda, e na programação da Rádio V, ele canta mais, né? Afinal de contas, em todos os horários, a gente toca Panda, toca o Luan Pereira, toca também o Camisa 10, que passou por aqui com a música nova, né? Cinco letras. Abrimos com Otelo, No Seu Tempo. Por aqui também passou a Shakira e a Lady Gaga também. Só música boa pra você nas melhores da programação. Vamos juntos até as três. E fechamos muito bem a nossa primeira hora. Já, já, mais uma super sequência para você ligado em 102.9. Rádio V, 2:01.
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0: essa é a sua Rádio Vem, essa é a dupla João Neto e Frederico. É o cara de sorte.
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0: Por aqui também ouvimos Gustavo Mioto, Nio, muita sonzeira pra você. Entre as melhores da programação, é você quem faz a escalação desse timaço, hein? 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
0: Já já tem mais. Rádio V, 2:15.
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0: Muito bem, terça-feira com tempo bom em Videira, temperatura 24 graus agora.
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3: Muito bem, estamos de volta com as melhores da programação. Vamos juntos então até as três. Alô você no Cetreve, Cidade Alta. Alô bairro Farroupilha, Marafon. Alô bairro Matriz, boa tarde.
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6: Aí, Júnior, o que será que tinha naquele áudio, hein, meu irmão?
7: César, eu também quero saber, velho.

0: Essa é a sua Rádio Veia pra você. Ótima tarde, Gabriel Elias. Te amar. Essa ficou bonita, né? O Gabriel canta demais. Por isso que tá sempre aqui na programação da Rádio Veia, tocando pra você em 102.9, em especial no nosso Top 102. Por aqui também ouvimos Vitor Clay, Joyce Alane, Abalo Psicológico, Olivia Rodrigo, Júnior e César, Cheiro de Culpado. Só música boa pra você na melhor sintonia. Aquele abraço pra você de Pinheiro Preto, Fraiburgo, Tangará, Caçador, Rio das Antas e o Merê. Alô, você de Arroio 30, ótima tarde pra você. Rádio V, agora 2h33.
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1: Rádio V, essa parceria ficou demais, hein? Não poderia ser diferente, né? Péricles e Ana Castela, Simplesmente Acontece. Tivemos também o som do Detonautas, Rádio Love Nacional. Pra você, uma ótima tarde. Muito obrigado pela audiência. É hora de intervalo e a gente volta já com as últimas do Top 102. 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
1: Vamos nessa, já estamos de volta em 102.9. Uma ótima tarde para você, boa terça-feira para você em casa, no trabalho, no carro, nos dando carona. Você tá ligado na... A sua música
2: da programação.
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1: Até as 3.

0: essa é a Rádio V, 102.9. É perfeita pra você, né?
1: Perfeita.
0: Kleber e Cauã, mil adjetivos, fechando mais uma edição do Top 102. 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Amanhã, às 13, mais uma super edição pra você.
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3: Ótima terça-feira pra você que tá curtindo a programação da Rádio V. Por aqui, Júnior Guedes, eu tô chegando até às 5 com o Manda Ver. No oferecimento do Itália Atacadista, a partir de agora você interage na programação, indicando a sua música pelo WhatsApp.

0: Manda beijo, abraço pra quem você quiser e deixa nome completo, hein? Hoje tá valendo um par de ingressos do Grupo Cine pra você pegar aquele cineminha esperto por conta da V.
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0: Rádio V, o som do Gustavo Lima com a música Retrovisor. Samuel Rosa e Duda Beat, tudo agora. Um abraço pra Silmara, que tá participando do Manda Ver nessa tarde de terça-feira. Você que tá ouvindo, pode participar também. Manda aí no WhatsApp, 991011828, indica a sua música. 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

0: Fábio, meu som da Isa, Caos e Sal, F Tampa, Vibe Boa e Jason Derulo com Acapulco. Até as 5 tá rolando Manda Ver nessa terça-feira. Abraço pra Fernanda participando por aqui. Você que tá ouvindo, manda mensagem também. 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
2: A Câmara de Vereadores de Videira retoma nesta terça-feira as atividades após o recesso de meio de ano. Na sessão, os parlamentares analisam uma moção que pede recursos para duplicação e recuperação de trechos na BR-470 e uma homenagem à UNOESC Campus Videira. A sessão marca o retorno das votações e debates no Legislativo. 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

0: E vem a novidade do Dino Fonseca, música Timbre no Manda Ver. Boa, também o Menos é Mais com o Pablo, Saudade Inconveniente e Ariana Grande. Boa demais, ótima terça-feira pra você que ouve a gente pela internet também, de qualquer lugar do mundo. Pra você que ouve pelo rádio em 102,9, manda mensagem 499-9101-1828. Hoje tá valendo um par de ingressos do Grupo Cine. 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
0: Tempo parcialmente nublado em Videira, temperatura 24 graus.
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0: fazer aqui.
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0: Rádio Detonauta, só nós dois aqui no Manda Ver dessa terça-feira. Rolou também o Trai a Véia com Luan Pereira, Wi-Fi e o Tiaguinho. Pensamentos intrusivos, até as 5 tá rolando o Manda Ver. E você interage, indica a sua música, manda beijo, abraço pra quem você quiser pelo WhatsApp. 991011828. Chegou a hora do Hits Power.
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0: Rádio Bebê Rexha e Faithless New Religion. Aqui no Hits Power dessa terça-feira, voe alto, sinta a liberdade e deixe a adrenalina te levar além. 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
0: Rádio V, pontualmente 4 horas.
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0: Prado, saudade sua nessa tarde de terça-feira. Rolou também a Anitta com Pinterest, Alex Warren, Fever Dream. Abraço pro Anderson, tá curtindo a Rádio V nessa tarde de terça-feira. Você que tá ouvindo pode participar também, indicar sua música no 991011828. 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

0: Rádio V, a nova queridinha do country americano, Ella Langley com Choosing Texas. Rolou também o Ferrugem, Arrependidaço. Julia B, Antes Que Você Vá. Ótima terça-feira pra você que tá curtindo a programação da V. Tá rolando Manda V até as 5 e hoje você pode faturar par de ingressos do Grupo Cine. Pegar um cineminha na faixa por conta da V. Ó, tá rolando O Homem-Aranha, Um Novo Dia, Toy Story 5, A Odisseia, Moana e Minions e Monstros. Manda sua mensagem no 991011828. 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
2: Videira encerrou a participação nos Joguinhos Abertos de Santa Catarina com 6 medalhas conquistadas. O destaque foi o judô, que garantiu 3 ouros, 1 prata, 1 bronze. Os campeões foram João Gabriel Santana, Isabelle Toniazzo e Caroline Martins. No xadrez feminino, Amanda Zornita conquistou o bronze na modalidade Blitz. O desempenho reforça o crescimento dos atletas videirenses na competição estadual. 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

0: Rádio V, Lagoon, Curva da Ladeira, Bruno Mars, Treasure, Jota Quest, Tim Maia, Sendo Farol e o Red Hot Chili Peppers com Can't Stop. Boa terça-feira pra você, ó. Ainda dá tempo de você mandar o seu nome completo no 991011828. Pra quê? Você pode faturar par de ingressos do Grupo Cine no final do horário. Rádio V, faltando 15 para as 5.
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0: Tempo parcialmente nublado em Videira, temperatura 23 graus.
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7: Pela primeira vez, a Prefeitura de Videira vai reduzir o valor da tarifa do transporte coletivo. Embora a Agência Intermunicipal de Regulação de Serviços Públicos, a AGIR, tenha apontado em estudo técnico a necessidade de reajustar a tarifa para R$ 9,36, o município optou por não repassar esse aumento aos usuários. Em vez disso, implantará um subsídio tarifário, que permitirá reduzir o valor da passagem para R$ 4,50. A informação é confirmada pelo prefeito. Do Vilmar Carelli.
8: Muito boa notícia para quem usa o transporte coletivo. Hoje a tarifa é R$ 6,00. No momento em que a Câmara Municipal aprovar e eu possa sancionar a lei que autoriza isso, os usuários do transporte coletivo, em vez de pagar R$ 6,00, vão passar a pagar R$ 4,50. Isso tem origem numa recomposição de valores, para um equilíbrio financeiro, que é feito por uma entidade chamada AGIR. AGIR é uma sigla da Agência Intermunicipal de Regulação de Serviços Públicos. Ela é que corrigiu. Isso nos dá segurança jurídica. Até 2025, a tarifa ficou num cálculo de R$ 8,95. Só que nós já estamos em 2026. Então já saiu o índice de reajuste. Na verdade, esse valor ficaria em R$ 9,36. Que em vez de nós elevarmos a tarifa, nós estamos baixando para R$ 4,50. E a diferença entre R$ 9,35 menos os R$ 4,50 vai ser o valor que a prefeitura vai pagar para a empresa a título de subsídio, para que isso seja possível fazer essa redução de R$ 6 para R$ 4,50 para o usuário do transporte coletivo.
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0: Doctor, fechando Manda Ver dessa terça-feira, rolou também a Mariana com Maneva, O Que É Teu Te Encontra, Ludmilla Maliciosa. Chegou a hora de saber quem fatura a par de ingressos do Grupo Cine, vai pegar um cineminha na faixa, já vai escolhendo o filme aí. Parabéns, foi você, Silmar, afinal do telefone 9503, já vai receber a mensagem de confirmação com a orientação como faz para retirar o seu ingresso, tá bom? Depois do intervalo tem o acesso livre, eu tô caindo fora, volto amanhã a partir das 3 com a segunda edição do Manda Ver. Tchau, fui!
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7: E já começou aqui na programação da sua Rádio V, 102,9 FM. Todos os dias junto com você e no seu finalzinho de tarde também. Muito obrigado pela companhia, pela audiência. Finalzinho de tarde de terça-feira, dia 4 de agosto de 2026. 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Nós estamos chegando para ficar junto com você aqui no Acesso Livre. Eu sou Cris Menegazzo e junto comigo sempre ele, Fabiano Trindade. Uma ótima tarde para você, meu amiguinho. Como é que vai?
8: Boa tarde, muito boa tarde para todo mundo aí. Estamos de volta, né?
7: E fazendo companhia aí para nossa audiência, né? Nesse finalzinho de tarde.
8: Tempo bom. Temperatura maravilhosa, não é nem frio, não é nem calor.
7: Mas tu andou dando uma lida aí nas notícias da Defesa Civil?
8: Prefiro
7: não olhar.
8: Uma olhadinha.
7: Vamos viver o extraordinário nesses dias aí.
8: Vamos aproveitar agora, amanhã, daí a gente pensa amanhã.
7: Carpe diem, vamos aproveitar o dia de hoje. É, porque a partir de segunda-feira ouvi boatos de que teremos aí um período de chuvas intensas no sul do país.
8: Sim, é verdade.
7: Então, se você tem aí as suas calhas, quer dar aquela olhadinha, né, pra não ter nenhum imprevisto pra frente, já aproveita, fica a dica aí, é importante, tá? Dá aquela conferida aí pra não se incomodar depois. E chegando pra você aqui no Acesso Livre, aquele programinha que traz a sua participação aqui pelo WhatsApp, dando os pitacos também nas informações que a gente vai trazendo ao longo do programa, falamos sobre tudo neste programa, sobre aleatoriedade, sobre relacionamento, sobre as notícias, sobre música,
8: saúde,
7: né,
8: animais.
7: É um programa completo de variedades.
8: É verdade.
7: A gente traz até umas receitas de vez em quando aqui.
8: Também, aqui sai de tudo.
7: Trazemos
8: um pouco, né?
7: O Lauro com as piadas também.
8: Se ele aparecer, eu acho que hoje ele não vem, né?
7: Hoje ele tá dando migué.

0: Ficaria só olhando, não chega.
1: Mas o pessoal tava cortando a grama hoje, ele tá empenhado em rastelar.
0: Verdade.
1: Então tá aí empenhado no rastel.
0: É que aqui quase não tem grama pra cortar.
1: Não,
0: é bem pouquinho.
1: Bem pouquinho.
0: Tem só uns 20 mil metros, mais ou menos, quadrado.
1: Mas é coisa linda, né?
0: É top.
1: É lindo demais.
0: Não
1: o pessoal
0: é fácil
1: que chega
0: manter,
1: aqui,
0: mas é bonito.
1: O pessoal que chega aqui na Rádio V sempre se impressiona com a vista que a gente tem da cidade.

0: né? Quem é de Videira, né, Fabiano, sabe que essa casa onde nós estamos hoje, com os estúdios da RBV Rádios, pertencia ao seu Saul Brandalize, né?
1: Esse.
0: Que foi o criador da fundador, Perdigão, né? O fundador da Perdigão aqui nos tempos áureos aí. E morou por muitos anos nesta casa. E aí, com o seu Flávio assumindo toda a questão dos negócios da família também, né? Em 2021, nós subimos aqui.
1: Sim, nos mudamos.
0: Quem lembra, né, da antiga Rádio Videira, que ficava lá próximo ao Hospital Salvatoriano Divino Salvador.
1: É verdade.
0: Foi por anos lá, né, Fabiano?
1: Foi muitos anos, não lembro quando, porque eu cheguei em 2012, trabalhar era lá, até 2021.
0: Eu, quando cheguei aqui em 2020, trabalhava na Rádio Vitória e trabalhava ali na 15 de novembro. No prédio, né? E agora a gente tem
1: da Celeste.
0: Agora a gente tem o privilégio aí de estar trabalhando com essa vista maravilhosa da cidade encantadora, ainda mais dias como hoje, assim, dias especiais, bonitos, né? Mas enfim, tamo aí
1: na
0: contigo até as 6h30. E tem muita gente que pergunta também assim: a gente pode conhecer a rádio?
1: Claro.
0: No horário comercial, chega ali na recepção.
1: Pode
0: e fica
1: ir.
0: À vontade, né? O acesso é livre
1: aqui
0: também.
1: Aqui sim, tem um cafezinho.
0: É.
1: Tá. Não tem nada pra comer, né?
0: É desse
1: se
0: tem
1: trazer,
0: que trazer,
1: daí tá bom.
0: Daí tem.
1: Daí vai ter, mas um cafezinho tem. Uma aguinha gelada também.
0: E nós somos bem queridos. Não somos bonitos, mas temos, né, querido, né, Fabiano?
1: Sim, e bem limpinho também, né?
0: Também, cheirosinho, né?
1: Então,
0: cheirosinho.
1: Então, tem que compensar, né?
0: Verdade. E aí, vamos parar de conversa fiada e vamos trazer aí quais são os principais destaques que a gente vai comentar hoje.
1: A Anvisa apreende lote falso de ômega 3 e interdita repelentes. Esse assunto a gente vai falar aqui. E eu separei também um aqui sobre a Expo Videira, que abriu pré-venda de camarotes para os shows.
0: Atención!
1: Os shows são gratuitos ali naquela área ali de frente para o palco e tal. Mas aí tem, talvez a pessoa quer um espaço diferenciado.
0: Reservado, né? Mais reservado.
1: Tem também, daí vai ser cobrado.
0: É, justo,
1: tem,
0: né?
1: Tem essa possibilidade aí.
0: Boa.
1: Tem esporte, que a gente vai falar também, né? Tem atletas de Videira aí se destacando nos joguinhos ou nos jogos abertos, enfim. Vamos falar disso aí.
0: Vou trazer também informação aqui. Sabe a Cazé TV, né?
1: Cazé TV.
0: Tem um ator que está processando a Cazé TV após comentário do Casimiro e está pedindo 120 mil reais.
1: Eita!
0: Vou contar para vocês o que rolou aí. Vou contar também desta funcionária da lavanderia que devolveu 4 mil reais esquecidos no casaco do cliente. Levou para a lavanderia?
1: Sim.
0: Encontrou o dinheiro e devolveu.
1: 4 contos.
0: 4 mil reais.
1: Olha aí, ó. O mundo
0: boa,
1: não,
0: né?
1: Tá.
0: Não tá perdido.
1: Tão perdido assim.
0: Vou falar também sobre a nova carteira de identidade que pode ser solicitada pelo celular e recebida pelos Correios.
1: Olha,
0: agora.
1: Isso aí é bacana.
0: Vamos comentar isso também aí, notícia pra você que tá ligado com a gente. E falando de música, Linkin Park anuncia documentário que acompanha a reconstrução da banda. Olha aí que legal. Então, passando por essa mudança, né, de 2021. 24 para cá, o Linkin Park ganhou uma nova vocalista e eles estão vivendo uma nova fase aí. E isso vai ser documentado e repassado aí para todos os fãs. E a gente vai comentar sobre isso também aqui durante o nosso programa do Acesso Livre. Você pode interagir, pode participar, mandar sua mensagem no 99101-1828.
1: Manda!
0: 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Pra você aí que tá pensando em trocar de óculos, ou melhor, tá necessitando.
1: É preciso, às vezes não é questão aí.
0: Sim.
1: De só um look diferencial. É preciso pra saúde.
0: Qualidade de vida, né?
1: É.
0: Enxergar bem aí. E também segurança, porque às vezes você não tá enxergando muito bem, dirige, ou de repente... Ó, que você tá chamando o que, cachorro?
1: Um gato.
0: Achei que era lá. Tá, mas assim é que chama cachorro.
1: Sim, ó.
0: Não, assim chama cachorro, gato
1: não.
0: Chama...
1: Não, é o contrário.
0: Não. Como é que você chama cachorro? Tá errado?
1: Não.
0: Fala, Fabiano.
1: Toda
0: não,
1: a vida
0: mentira.
1: Fiz assim.
0: A vida inteira eu fiz errado, então. Agora eu vou ter que pedir ajuda pros universitários.
1: Gato é assim, ó.
0: Gato é...
1: E cachorro é...
0: E cachorro é... Pronto. Agora
1: pode,
0: deu.
1: Pode perguntar aí, velho. Mas...
0: Gente, vocês me ajudem nessa. Eu não tô ficando louca. Cachorro a gente chama...
1: Não, é o contrário.
0: E gato...
1: Cachorro... E gato...
0: Nós vamos ficar nessa discussão. Discordo demais de você. Conta pra gente aí como é que você chama cachorro. Quem tá certo, eu ou Fabiano?

0: Luciano. Fala aí, ajuda a gente. É. Vem desempatar aqui. Venceu o nosso voto de Minerva no 99101-1828. E ó, seguindo aqui, falando da Chili Beans, o Fabiano me tirou a concentração, chamando o gato errado. 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Participe aqui da nossa discussão importantíssima. Como é que chama cachorro?
1: Eu toda a vida, eu fiz assim,
0: vem,
1: ó.
0: Vem cá, doguinho. Não,
1: e
0: assim
1: gato
0: é gato.
1: É...
0: Tá errado. Vai, fala aí.
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0: Bora lá, gente, ajuda aí no voto de Minerva, manda pra nós o 99101-1828. O Fabiano diz que chama cachorro como? E que chama gato como? E eu falo o contrário, que gato chama...
1: É isso aí.
0: Gato chama... e cachorro chama... Dois sons diferentes. Quem tá certo, Fabiano ou a Cris? Manda aí no Arts da V, queremos saber, viu? Ó, tá chegando sucesso pra você, mas não antes da participação do nosso ouvinte Luiz, que sempre vem com uma participação diferentona por aqui. Luiz. Super inspirado. É, conhece
1: ele,
0: o Luiz?
1: Ele apareceu?
0: Apareceu, ele mandou assim, ó. Opa, boa tarde, pessoal. Hoje eu não vou mandar abraço, eu vou mandar um beijão. Pra quem será que vai o beijão dele? Ó, saladinho. Beijão do Luiz, ele mandou assim, ó. Vou mandar um beijão pra minha namorada Mona Lise. E falar que Van Gogh só amou o amarelo porque não conheceu o preto do pé dela. Tá bom, então. Lá vai se esperar, hein, Mona Lise.
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0: O sucesso do Linkin Park, já que a gente falou deles. DM.

0: 5h21.
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2: O Detran de Santa Catarina anunciou novas regras para a prova prática da CNH. Agora, os exames deverão ser realizados apenas em locais homologados pelo órgão. Também fica proibida qualquer cobrança pelo uso de pistas de exame. Os percursos passam a seguir critérios padronizados e devem incluir parada obrigatória, faixa de pedestres, conversões e estacionamento. Além disso, os examinadores não poderão criar pegadinhas ou situações para induzir o candidato ao erro. As mudanças buscam tornar a avaliação

0: mais justa e transparente. 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
10: De volta para você aqui na melhor programação do seu rádio. O Acesso Livre já está novamente no ar. Nesse dia 4 de agosto de 2026, hoje é dia do Padre Fabiano.
11: Olha que coisa boa,
10: padre. Parabéns aos padres aqui da nossa paróquia, né? Paróquia Parabéns Imaculada todos, Conceição, né? Pela missão, pela
11: Tinha um
10: vocação.
11: Padre agora há pouco aqui, um padre novo.
10: É?
11: Eu não conhecia.
10: Você pediu bênção?
11: Não, só cumprimentei, mas não... Mas já me senti, abençoado.
10: É que mudou algumas... Eles têm, né, essa questão de transferências e tudo mais. E aí, estamos aí com uma equipe nova de padres, né, na Paróquia Imaculada Conceição, para atender toda a comunidade, que é grande, né?
11: Verdade.
10: E a gente sabe aí da importância, né, também de ter a vocação, a missão.
11: Um chamamento,
10: É um chamado, sem dúvida nenhuma, né? Abrir mão de muitas coisas para poder viver aí a vida do celibato, e enfim, né?
11: Sacerdotal,
10: Exatamente.
11: Né?
10: Exatamente.
11: Sacerdotal.
10: Parabéns,
11: então, parabéns
10: a todos os sacerdotes aí.
11: Todos os padres, né? 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
10: E tem os padres que são famosos também, né? Que hoje em dia fazem um sucesso tremendo. Frei

0: Gilson, esse não reuniu mais que... de não sei quantas mil pessoas aí, já está programando volta, né, para cá, mais de 100 mil pessoas.
1: É,
0: já está programando.
1: Eu acho que do momento ele é o mais...
0: Eu acho que está o mais, né, hypado aí. Já teve o Padre Marcelo Rossi, né, que foi por um bom tempo aí. Os animaizinhos seguiam...
1: De...
0: Padre Zezinho,
1: que eu vi uma entrevista dele agora, semana passada, né? Tá aí, né? O Padre Zezinho já tá com... Ele tem mais de 80, né?
0: É vivo? Eu achei que tinha morrido.
1: Não, Padre Zezinho...
0: Que pecado.
1: Tá aí com uma idadezinha, né? Uhum. Ele já teve, eu acho que AVC, se eu não tô enganado, ele falou... durante
0: 85 anos ele tem.
1: 85 anos.
0: Padre Zezinho é das antigas, né? Grandes músicas. Músicas aí que tenho certeza que se a gente puxar aqui, traz uma nostalgia pra todo o pessoal, né? Por exemplo, a Oração da Família, que é clássica. É do Padre Zezinho.
1: É.
0: Aquela do...
1: O Jovem Galileu.
0: Abençoa, Senhor, as famílias. Amém. Essa do Padre Zezinho. Qual mais?
1: O Jovem Galileu, né?
0: O Jovem Galileu.
1: Essa aí foi a música que ele fez.
0: Ah, um barco esquecido ele... na praia.
1: É.
0: Já não leva ninguém a pescar.
1: Olha aí, ó.
0: Esse também é dele. Nossa, tem várias. E tem várias que a gente canta na missa até hoje.
1: Sim.
0: Né? Porque são músicas litúrgicas,
1: bonita, né?
0: São músicas que combinam com a liturgia da missa. Por exemplo, essa daqui
1: eu
0: do Te Amarei.
1: Menino...
0: Eu era pequeno.
1: Ah, eu era pequeno.
0: Eu era um menino pequeno.
1: É aquela que diz que não sabe rezar, né?
0: É. Eu era pequeno, eu me lembro. Só lembro que à noite, ao pé da cama... Essa daí, né?
1: Essa minha mãe cantava.
0: É, e tem várias aqui, eu tava olhando, que a gente canta ainda. O cantar a beleza da vida, presente do amor sem igual. A utopia,
1: hoje,
0: utopia, acho que é uma das mais
1: também,
0: lindas.
1: Né? Utopia bonita.
0: Das muitas coisas do meu tempo de criança. Olha, se deixar, eu fico longe aqui falando dessas músicas que eu adoro.
1: A do Jovem Galileu, né? Que ele fez e depois os bispos... Certo, tá, mas você matou Jesus e não ressuscitou.
0: Aí ele acrescentou uma estrofe.
1: Aham, verdade. E aí depois, né, o Marcelo...
0: O fenômeno do jovem pregador.
1: Marcelo que ele emagreceu e depois de um tempo tava bombadão, né? Não sei como é que tá agora.
0: Forte, depois que a mulher derrubou ele lá, ele ficou forte
1: palco,
0: pra mim,
1: né?
0: Porque ninguém mais me derruba.
1: Agora vocês podem
0: não
1: vir.
0: Não me derruba. Tem o Fábio de Melo também.
1: Que...
0: É um padre bastante famoso aí já. O padre Alessandro Campos, que é o padre da Boiadeiro lá, que usa chapéu e tal.
1: Esse aí é que tinha na parede um quadro. Daí o filho chegou: ô, mas por que essa foto do Beto Carreiro aí? Aonde? Não, mas esse é o padre.
0: Era o padre.
1: Esse vídeo aí, meu
0: Deus. Ai, ai, ai. Tem um outro padre que é famoso... O Reginaldo Manzotti?
1: Ah, é também,
0: esse,
1: né?
0: Também, aqui do...
1: Reginaldo Manzotti. Tinha um outro...
0: Famoso Padre Álvaro também, né? Nosso querido Padre Álvaro, que estava aí até poucos dias atrás. Inclusive, vai celebrar a missa numa festa que vai ter daqui uns dias. Com o Padre Fernando, que é o nosso pároco também.
1: Também.
0: Então, um abraço aí. Em nome do Padre Fernando, que é o pároco da Paróquia Imaculada Conceição aí. O nosso grande abraço aí a todos os padres salvatorianos também. Enfim, tá aí. Agora eu vou falar, vou mudar completamente de assunto.
1: Sim,
0: aqui, né?
1: Fale.
0: De saco pra mala, como se diz. 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
0: 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Galera, tá falando aqui, Fabiano, que você nunca teve gato na vida. Alguém mandou aqui, deixa eu ver quem foi. A Juliana mandou: oi, Cris. O Fabiano claramente nunca teve gato. É porque ele chama errado, né? Outra pessoa que participou aqui foi a Mona Lisa. Ela disse assim: ó, a Cris tá certa, Fabiano. Ó, já somos maioria.
1: Ah, mas é claro, né? As mulheres se juntam e aí
0: não,
1: o homem então, perde, né?
2: Nosso grande abraço.
3: Não podemos esquecer também, tem o padre Kelmo, né?
0: Ai, meu Deus, pronto. Candidato padre.
1: É.
0: Acho que esse ano ele tá sumido.
1: Não vai.
0: Tá louco, essa daí você puxou lá do
1: é verdade.
0: Fundo do baú, hein, Davidson? Valeu, um abraço pra
1: tinha
0: você.
1: Tinha um outro de barba, sim, você já falou, um outro que cantava também.
0: Ah, era o Antônio Maria.
1: Esse, Antônio Maria. Uhum. Lembrei agora dele
0: Antônio
1: também.
0: Antônio Maria. Vamos com a informação?
1: A organização da Expo Videira 2026 abriu a pré-venda dos camarotes para os shows da programação. A iniciativa oferece ao público a possibilidade de garantir espaços reservados para acompanhar as apresentações com mais comodidade e exclusividade. A entrada para assistir aos shows na área da pista continuará sendo gratuita, então não tem cobrança, né?
0: Na pista.
1: Na pista. Já os camarotes estão são destinados às pessoas que desejam uma estrutura diferenciada para reunir familiares, amigos ou convidados durante o evento. Os interessados podem escolher entre diferentes formatos de espaços conforme a necessidade do grupo. Tem o camarote, o front VIP, capacidade para até 10 pessoas. Tem o camarote lateral, espaço para até 12 pessoas. E o camarote, o backstage, né?
0: Uhum.
1: Coletivo. Opção diferenciada para grupos. A organização orienta que os interessados entrem em contato antecipadamente para consultar as informações e garantir a reserva do espaço desejado.
0: Eu fiquei interessada, Fabiano. Mandei mensagem para esse WhatsApp aí para perguntar dos valores.
1: É? Já mandaram?
0: Já, rapidinho então, ali a resposta.
1: Então, assim, ó, a pré-venda dos camarotes está sendo realizada pelo WhatsApp. Para obter detalhes sobre valores, disponibilidade e condições de reserva, o contato é 15, é o código, né? 15, 981425346.
0: E lembrando que a venda desses camarotes, ela é um pacote fechado, tá? Os valores acima que eles repassaram ali por camarote são para os 4 dias do evento, não é diária. É o certo. Valor do pacote, entendeu? Tá, então você vai poder assistir todo... Ah, compramos o camarote aqui em 10 amigos. Todos os dias essas pessoas vão poder fazer o uso desse camarote,
1: entendi.
0: Entendeu? Claro que daí, né? Tá lá os valores, então é só mandar mensagem também pro WhatsApp aí que foi divulgado, que tá lá no portal rbv.com.br.
1: Tá
0: legal, né? Se organizar aí, de repente você quer ir com seus amigos, curtir uma área, mas de repente seu artista favorito vai vir e você quer ver ele de pertinho, né? Lembrando que as atrações da Expo Videira 2026 são... É, na quinta-feira, dia 10, é o Dilcinho.
1: Dilcinho.
0: Na sexta-feira, teremos a galera do rock aí com Charlie Brown Jr. e Raimundos.
1: Esse é o que mais me...
0: No sábado, é bom. No sábado, teremos Traia Véia.
1: Bom também.
0: E no domingo, a Ana Castela.
1: Ana Castela também.
0: Cara,
1: então dá, dá boa.
0: Eu assim, ó, gosto de todos, ouço todos e todos tocam aqui na Rádio V. Veja só que maravilha, hein?
1: Eu gosto também aí.
0: Dilcinho
1: é bom. O
0: Dilcinho
1: que não conheço muito, mas os outros ali eu conheço mais.
0: Então
1: Traia
0: vamos fazer
1: é bacana, né?
0: A galera conhece bastante.
1: Uma música
0: diferenciada. Eu já contei várias vezes aqui essa história, mas o nome do Traia Véia diz respeito ao Roupa Nova, né?
1: Roupa Nova.
0: É, eles chegavam, cantavam, tinham essa harmonização vocal aí e tal. E aí, essa harmonização vocal, e alguém comparou eles ao grupo de música pop, podemos dizer, pop romântica, do Roupa Nova.
1: Certo.
0: E aí eles se colocando, né, humildemente, falaram que nada, no máximo a gente é uma traia véia, não é Roupa Nova. E aí ficou, e estão fazendo maior sucesso.
1: Sucesso. O que vocês estavam falando do Catedral? Que eu não lembro,
0: ah, não,
1: música nova?
0: A música nova do Jão, que é o cantor de pop, que chama-se Catedral. E você lembrou da banda Catedral, que é das antigas.
1: Pensei
0: também,
1: que
0: né?
1: A banda Catedral teria
0: lançado
1: uma música.
0: Não. Ó, entendi. Já que a gente falou do Dilcinho aqui, eu vou trazer um som pra gente curtir e o Fabiano se ligar e ver que vale a pena também no dia 10 assistir o show do Dilcinho. Pagode de qualidade.
1: É
0: o
1: das.
0: Meu amigo.
1: Meu Deus, já no mês que vem?
0: Já no mês que vem.
1: Nossa, tá aí então.
0: E ó, quem tá sintonizado aqui junto com a gente, mandou mensagem, foi o Alan. Disse que tá vendo a gente pelo site hoje. Então, prepara aí, dá um sorriso pra ele, Fabiano. Nossa câmera que tava pela metade, agora foi.
1: Agora sim.
0: E aí, Alan, bom?
1: Ah.
0: Tamo aí, ó. Ao vivo e a cores. É, não, Alan Bic, é isso mesmo. De nome Alan, sobrenome Bic. Lá vem ele, lá vem o Alan Bic. Ah, você falou em sobrenome, eu lembrei de uma trend que a galera tá fazendo na internet, vou fazer com você no próximo bloco aqui no Acesso Livre, combinado?
1: Pode ser.
0: Pra quem tá ligando o rádio agora e não sabe, também a nossa discussão que tava rolando aqui no primeiro bloco era que o Fabiano chama gato assim, ó, e cachorro, e eu falei,

0: pra ele, que é o contrário, que cachorro a gente chama e gato a gente chama. Pss, pss, pss, pss. Três ou quatro pessoas já concordaram comigo. E ele disse que é porque são mulheres. Vamos lá, homens. Se manifestem aí também.
1: Me ajuda.
0: Fabiano tá fora da casinha, cara.
1: O gato
0: esse
1: é meu,
0: som
1: o
0: é do Dilcinho. É, eu chamo o meu de Bono, diga.
1: Bono, venha.
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0: 18 minutos faltando para as 6.
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2: Já de volta pra você aqui no Acesso Livre. Uma ótima tarde. Obrigado pela companhia, pela audiência. 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
0: Maravilha! Bora com as informações, bora trazer notícia para você ligado junto com a gente aqui em 102.9. O acesso livre rolando até às 18h30 da tarde. Vou trazer essa informação aqui, ó, sobre o autor, aliás, o ator que processou a Cazé TV após o comentário de Casimiro, e ele tá pedindo R$ 120 mil. A Cazé também recebeu uma pá de processos aí, né, já.
2: É verdade.
0: É, o ator e figurante José Aloísio entrou em uma ação judicial contra Casimiro Miguel e também a Cazé TV após um comentário feito pelo influenciador em um vídeo publicado no YouTube. A informação foi divulgada inicialmente pelo colunista Anselmo Góes, do jornal O Globo. O Aloísio afirma que foi alvo de um comentário pejorativo durante uma reação de Casimiro a um episódio do programa Pesadelo na Cozinha. No vídeo, o influenciador se refere ao ator como esquisito. Segundo a ação, a declaração teria ultrapassado os limites da liberdade de expressão e exposto o ator ao ridículo, além de reforçar estereótipos que ele considera preconceituosos. É, o exemplo aqui está sendo Casimiro, né? Para a gente também ter cuidado quando vai falar as coisas na internet.
1: Sim.
0: O conteúdo continua disponível na internet. De acordo com a ação, já soma aproximadamente 17 milhões de visualizações e mais de 8 mil comentários. O José Aloísio está solicitando que o vídeo seja retirado do ar e pede uma indenização de R$ 120 mil por danos morais. Ele também requer que Casimiro faça uma retratação pública no YouTube. O trecho que motivou o processo faz uma referência aí da participação do Aloísio no terceiro episódio da primeira temporada do Pesadelo na Cozinha. Na ocasião, ele aparece como cliente do restaurante Mama Julia, visitado pelo chefe Eric Jacquin. Durante a reação ao episódio, Casimiro também comenta o visual do ator, que usava um gorro com as cores da Argentina e com camiseta com as letras do formato de fogo. A ação ainda será analisada pela justiça, que deverá avaliar os comentários, se os comentários ultrapassaram os limites da liberdade de expressão e causaram dano à imagem, então, do ator. É aquela coisa, né? Tem sempre uma oportunidade. Aí, se você deixa a bola voando pro cara, o cara vai atrás de te processar. Se você é um cara bem conhecido, principalmente, né? Tem milhões de visualizações.
1: É, e eles...
0: E agora cabe a justiça. É, cabe a justiça aí, né? Agora, entender se realmente, sim, passou do limite ou se, de repente, o cara também tá tentando ganhar um dinheiro, né?
1: É. Daí você não poder falar nada também, daí é difícil,
0: exatamente,
1: né?
0: É uma linha complica, muito tênue aí. Mas é o Casimiro Miguel servindo de exemplo aí, pra vocês verem que não dá pra gente falar... É assim, ó, tem que ter maior cuidado pra falar as coisas na internet. Depois que saiu...
1: Não é uma terra sem lei, né, a internet... Você, dependendo ali...
0: E outra, as pessoas podem se incomodar.
1: Ah, da sogra, né? Você trouxe a notícia da sogra que foi...
0: Sim, que a mulher falou mal dela no Facebook, né?
1: É verdade.
0: A sogra falou mal da nora. E a nora... Foi aqui em Santa Catarina esse caso.
1: Isso aí.
0: E a nora ganhou uma ação aí, pedindo para que a sogra ainda se retratasse também.
1: Tá vendo? Então, tem que cuidar. E a Agência Nacional de Vigilância Sanitária, Anvisa, determinou a apreensão de um lote falsificado do suplemento alimentar Omega 4 Plus, produzido à base de ômega 3 e também interditou cautelarmente 3 lotes de repelentes de insetos que apresentaram irregularidades em testes laboratoriais. As medidas

0: Medidas foram publicadas no Diário Oficial da União desta segunda-feira e já possuem validade em todo o território nacional. No caso do suplemento alimentar, a Anvisa proibiu a fabricação, comercialização, distribuição, divulgação e utilização do lote, que é o B25-2501-951 do Omega 4 Plus. E conforme informou o órgão, o produto é falsificado e vinha sendo ofertado e vendido por meio de plataformas de comércio eletrônico, o que representa risco aos consumidores. A empresa responsável pela fabricação do suplemento comunicou à Anvisa que o lote mencionado não faz parte de sua produção oficial. Além disso, informou que registrou um boletim de ocorrência na Polícia Civil de Minas Gerais para investigar a falsificação. Com isso, a agência determinou a retirada imediata do lote do mercado e orientou consumidores, farmácias e demais estabelecimentos a interromperem imediatamente o uso e a comercialização do produto. Além da medida envolvendo o suplemento, a Anvisa também interditou preventivamente 3 lotes de repelentes de insetos após análises realizadas pelo Instituto Adolfo Lutz identificarem resultados insatisfatórios na concentração de DEET, princípio ativo responsável pela eficácia da proteção contra insetos. E aí foi... Deixa eu ver aqui, o repelente com filtro solar FPS 30, a Bove Protect, o lote 189952 foi um deles. É Bove que fala? A Bove Protect, repelente de insetos, o lote 205688. E o Repelere, repelente de insetos aerossol, o lote 260. 100-14-49. Segundo a agência reguladora, a interdição cautelar tem caráter preventivo e busca impedir que os produtos continuem sendo comercializados enquanto são concluídas as investigações e demais procedimentos sanitários previstos pela legislação brasileira. Então aí, né, daqui a pouco você tem algum desses produtos, quer saber mais aí ou quer ter aí o número desses lotes que eu falei, está lá no portal RBV, a matéria completa. Daí você pode ter noção ali se você tem esse produto, né? Através desses... Por isso que é importante ter a numeração do lote, porque daí você identifica e já retira, né, o lote completo aí, se der algum problema.
1: Boa, boa, Fabiano. Galera participou por aqui, ó, tem mais gente. Ó, essa mensagem eu adoro. Essa frase aqui que diz assim, ó, boa tarde. Cris, você está certo, Fabiano está errado. Valeu. Foi isso que a ouvinte mandou.
0: Tá bom.
1: Tá
0: bem.
1: Bom. Mas cada um chama o seu gato, o seu cachorro. Mas é que assim, ó, no geral, na linguagem canina e felina, eu acho que seria assim. Mas tudo bem. Se o teu responde ao ps, ps, ps, ps, tá tudo certo também, né? O seu cachorro, o seu cão. Eu falei pra você que eu ia fazer uma brincadeira que tá rolando na internet aqui.
0: Quero ver. A Ana mandou, a Ana que é a nossa veterinária, né?
1: Nossa não, né? Dos nossos cachorros.
0: É verdade, né? Ela diz assim, aqui os gatos são pelo nome.
1: Ah, ela chama pelo nome. Não tem nada de...
0: Ela diz assim, ó, Zeus vem aqui.
1: Ah, e eles obedecem. Muito bem.
0: Ela fala assim, né, com eles, né? Pelo nome. E aí eles vão, né?
1: Respondem. Na verdade, dizem que os animais, eles respondem a entonação, né? Se você falar, tipo, algo parecido...
0: Sim, também.
1: Com isso eles vão atender, né? Tipo, o nome dele é Zeus. Se ela falasse Teus, ele ia responder também. Entendeu? Ó, mas a brincadeira que eu ia fazer contigo aqui, Fabiana, que tá rolando na internet, é o seguinte.
0: Tá,
1: uma disputa de gerações, assim. Eu vou falar o primeiro nome... De uma celebridade, de alguém conhecido. E você fala o nome que te vier à cabeça. Vamos ver se foi a mesma que eu pensei. Entendeu? Tá. Por exemplo, eu vou falar aqui. Se eu falar Cris, você vai lembrar de Cris o quê?
0: Cris da rádio.
1: Menegazzo. Tem que falar o sobrenome, entendeu? Do famoso. E a galera tá no carro aí, tá no trabalho, vai ouvindo a gente e vê em que famoso que você pensa. Se eu falo pra você assim, Luciano...
0: Huck.
1: Hang? Eu pensei. O Luan...
0: Santana.
1: Exatamente, tem esse também, mas tem o outro, né? O Luan Pereira. Esse que eu pensei.
0: É que esse aí é
1: mais recente.
0: Mais novo, né?
1: Se eu falar Ana.

0: Castela?
1: Maria Braga. Agora eu vim ao contrário.
0: É que é...
1: É, João.
0: João. João?
1: De quem que você vai lembrar? Falei João. Algum famoso personagem, enfim.
0: O João...
1: Eu lembro do João Gomes.
0: Ah, não lembro de nenhum.
1: João Canabrava. Ah, tem esse também.
0: O filho do Faustão não é João?
1: É. E se eu falar Paulo?
0: Paulo Coelho?
1: Eu lembro do Gustavo, Paulo Gustavo.
0: Paulo Coelho?
1: É, isso também. Outro nome aqui, Fernanda.
0: Fernanda Montenegro?
1: Torres. Eu falei a filha, você falou a mãe.
0: Exato. É que é a primeira que vem, né?
1: É, a primeira que vem na cabeça. É Sônia.
0: Lima.
1: Nossa, eu pensei na Abrão. Sônia
0: Existe
1: Abrão.
0: Existe a Sônia Lima?
1: Não sei, deve existir.
0: Não lembro, deve ter, né? Não sei se é famosa.
1: Tem, tem. Sônia Ela Lima. Era... Sabe quem que era a Sônia Lima? Era a mulher do daquele cara, Wagner...
0: Montes.
1: Esse mesmo. É? Eu ia falar Wagner Moura. É o Wagner Montes. Ah. Wagner Montes lá.
0: Ah,
1: lá,
0: sim,
1: lá,
0: sim.
1: Lá, lá. E aí tinha... E a Sônia Lima... Era, né? Que ela, eles eram jurados dos calouros do Silvio Santos.
0: Sim, nossa. Das antigas, essa das antigas
1: bem
0: também.
1: Bem das antigas, bem das antigas.
0: Não, mas é, bem vários, né?
1: É,
0: nomes,
1: vários nomes que você vai pensando assim e... Deixa eu ver mais alguns famosos. Se eu falar Maria.
0: Maria...
1: Nem, eu falei aleatório.
0: Maria.
1: Betânia. Eu lembro dela. Maria Betânia. Você não lembrou de nenhuma outra?
0: Não.
1: Se eu falar...
0: Maria Bonita.
1: É, tem também, né? Que é a do cangaço. Fala um nome do famoso aí pra ver se eu lembro de algum sobrenome.
0: Celso.
1: Portioli. Ah, tem esse também. Tem o Celso Rossomano.
0: Rossomano tem.
1: Vamos de música. Lago Rum, Curva da Ladeira.

0: 6:05.
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5: É isso mesmo, aqui o acesso é livre. Você chega aí, tá junto com a gente, manda mensagem, interage no 99101-1828. Acompanha a gente pelo site radiov102.com.br. Nos ouve, nos vê. Ou então, tá aí no Radinho Raiz. Tamo junto também, né,
6: também.
5: Fabiano?
6: Aqui vale tudo. Qualquer tipo de transmissão, aparelho, nós
5: estamos
6: aí.
5: É, a gente dá um jeito de chegar aí até você.
6: Até fora do Brasil. 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
5: 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Tá na hora da gente falar de esporte por aqui? Eu tô caçando a nossa vinheta aqui do posto Auto Posto Doca, conhecendo você não troca, para a gente falar das notícias do esporte aqui na programação do nosso Acesso Livre. Então, agora veio.
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5: É isso, Fabiano Trindade, temos informações esportivas para nossa audiência? Então conta para nós.
6: Pela Copa do Brasil, daqui a pouquinho tem jogo aí acontecendo, 19h30. Juventude e Atlético Mineiro. O primeiro jogo foi 0-0. Então não tem nada definido ainda. E aí o Juventude tem a vantagem de jogar em casa, né? Então vai ser um jogo bem pegado. E o outro jogo que acontece 21h30 hoje é Remo e Santos. O primeiro jogo também foi 0-0. Agora o Remo decide em casa aí. Essa é oitavas de final da Copa do Brasil. Amanhã tem jogo e quinta-feira tem jogo também. Aí nós vamos falar amanhã. Mas dá pra falar aqui, ó. Deixa eu falar aqui que amanhã, 21h30, tem Fluminense e Vasco. O primeiro jogo foi 0-0. Na quinta-feira, 20 horas, tem Corinthians e Internacional. Primeiro jogo, o Inter venceu por 2-0. Amanhã tem Grêmio e Mirassol. Primeiro jogo foi 1-1. Quem mais? Quinta-feira tem Vitória e Atlético Paranaense. O primeiro jogo, o Atlético Paranaense venceu por 2-0. Amanhã tem Cruzeiro e Chapecoense. O primeiro jogo foi 0-0. E amanhã também, 21h30, tem Fortaleza e Palmeiras. O primeiro jogo, Palmeiras venceu por 3-0.
5: Muito bem, esses são os jogos de hoje, então, e algumas das informações também a gente acaba trazendo para você aqui do mercado da bola. O Salah encaminha acordo com um novo clube após a saída do Liverpool. O egípcio de 34 anos defendeu o Liverpool de 2016 a 2026. Foram 10 anos aí pelo Liverpool. E o Mohamed Salah, um dos maiores nomes da história do Liverpool, vai reforçar o

0: Nossa, que nome difícil. É um time da Turquia.
1: Ai, ai, ai. Da Turquia. Não conheço.
0: Trabzonspor. Trabzonspor tá aqui.
1: Trabzonspor.
0: Trabzonspor da Turquia.
1: Nunca tinha ouvido falar
0: disso. Eu também não. E o Salah disputou a última Copa do Mundo pelo Egito e participou de 5 partidas com 2 assistências e 1 gol. Ainda sobre informações dos jogadores, o Paquetá comentou a origem da queda de rendimento do Flamengo e cobra uma ação. Recuperado da lesão na coxa esquerda que ele sofreu lá durante a Copa do Mundo, Lucas Paquetá voltou a treinar com o elenco do Flamengo e fez a avaliação do momento vivido pela equipe. Numa entrevista coletiva concedida na última segunda-feira, ele informou que a queda de rendimento passa principalmente pelos jogadores e destacou a necessidade de uma resposta dentro de campo. Meio genérica essas respostas, né? Sem atribuir a responsabilidade ao técnico Leonardo Jardim, o Paquetá afirmou que o elenco precisa evoluir coletivamente para recuperar o desempenho apresentado no início da temporada e poder manter o nível aí para essa segunda temporada, que dá para chamar, né? Porque depois da Copa do Mundo ali, deu uma parada,
1: Sim. Dá
0: aquela quebrada, né, na competição, e agora segue, então.
1: Isso aí. Videira encerrou sua participação nos Joguinhos Abertos de Santa Catarina 2026, realizados em Blumenau, com 6 medalhas conquistadas. O judô foi o grande destaque da delegação, responsável por 5 pódios, enquanto o xadrez feminino garantiu mais uma medalha para o município. A participação foi considerada positiva diante do alto nível técnico da competição, que reúne atletas e equipes da juventude esportiva de diversas regiões de Santa Catarina. Os resultados também refletem aí o crescimento dos atletas de Videira em diferentes modalidades. Então, parabéns aí a todos os atletas que estiveram representando o município, né? E parabéns aí realmente a todos que foram lá, representaram bem, né? Conseguiram. Quem também foi e não conseguiu o resultado positivo, tá de parabéns, porque não é fácil chegar até lá, né? E disputar com tantos atletas aí também. E as equipes de vôlei adaptado da terceira idade de Videira conquistaram novos resultados positivos no esporte regional. No sábado, os atletas participaram do 4º Campeonato de Vôlei Adaptado Cidade de Água Doce e garantiram 2 medalhas para o município. A equipe feminina de Videira ficou com a 2ª colocação, conquistando a medalha de prata na competição. Já o time masculino encerrou sua participação com o 3º lugar, garantindo a medalha de bronze. Então, parabéns aí aos atletas também, né, do vôlei adaptado que estiveram representando o município de Videira. E quem mais aqui, ó? Arroio 30. Ó. Arroio 30 alcançou um resultado histórico nos Joguinhos Abertos de Santa Catarina, realizados em Blumenau. As atletas Emanuele Coelho e Charline Veronca conquistaram a medalha de prata na bocha feminina, garantindo o vice-campeonato estadual após uma campanha de destaque. Orientadas pelo professor Alexandro da Silva, conhecido como Italiano, as atletas venceram 5 das 6 partidas disputadas. A única derrota ocorreu na grande final diante da equipe de Joaçaba. Tá, e parabéns também às atletas da bocha feminina lá de Arroio 30.
0: E vai rolar até final da semana os joguinhos? Eu acho que é, né? Tá em... Não tem prazo
1: acabou,
0: aí.
1: Acho que
0: já acabou.
1: Acabou?
0: Já encerrou. Uhum. Tá, então. Ó, trazendo informação também, luto no MMA, gente. O lutador Alan Puro Osso, o Alan Nascimento, no caso, né? Porque eles têm os apelidos que dão aí durante as competições, e o apelido dele era Puro Osso. Morreu aos 34 anos, Fabiano. O lutador Alan Nascimento, conhecido aí como Puro Osso, morreu na manhã desta segunda-feira, aos 34 anos. O brasileiro, que competia na categoria peso mosca do UFC, o Ultimate Fighting Championship, teria sofrido um ataque cardíaco enquanto dormia. Um cara com 34 anos. A morte foi confirmada pela organização nas redes sociais. Que triste, né?
1: Pois
0: tão
1: é.
0: Novo, tão jovem.
1: Verdade.
0: Nenhum item foi relacionado aí ao que aconteceu com a morte, né? A última luta do Alan foi a vitória por decisão contra o norte-americano Mitch Raposo, no dia 20 de junho, lá em Las Vegas, nos Estados Unidos. Na principal organização do MMA mundial desde 2021, ele tinha um cartel de 29 lutas, com 22 vitórias e 7 derrotas no esporte. Fazia parte aí da academia Chute Boxe, comandada pelo treinador Diego Lima.

0: O Alan começou a treinar em Muay Thai aos 15 anos. O centro de treinamento que ele treinava é o mesmo do Charles do Bronx, ex-campeão peso leve e campeão BMF. Nas redes sociais, o único brasileiro atualmente detentor do cinturão na organização se despediu de Alan, o Charles do Bronx, né? Uhum. Aí, não foi revelada a causa da morte, né? Na verdade, foi revelada que foi um ataque cardíaco enquanto dormia. Mas não se comentou se teve algum fator que ocasionou isso, né?
1: Sim.
0: Aí, é informação, que triste. E olha, ontem rolou também o leilão do Neymar, você viu?
1: Pois é.
0: Todos os anos, né, o Instituto Neymar Júnior realiza um leilão beneficente. Esse evento que acontece em São Paulo arrecadou recursos para projetos sociais do Instituto na última segunda-feira. A sexta edição do leilão beneficente do Instituto Neymar Júnior aconteceu na última segunda-feira, lá na Zona Sul de São Paulo. O evento reuniu Neymar, os familiares, inclusive nas entrevistas do Neymar, quem roubou a cena foi a Mavi, a filhinha do Neymar. Ela é muito bonitinha. E reuniu também atletas, artistas e personalidades da televisão em uma noite que é voltada para a arrecadação de recursos para projetos sociais desenvolvidos pelo Instituto. Criado para ampliar as oportunidades de crianças, adolescentes e famílias em situação de vulnerabilidade social, o Instituto Neymar Júnior atua aí nas áreas de educação, esporte, na cultura, na saúde, né? Teve vários objetos, uhum, né, que eles leilou. E a cerimônia contou com a presença de diversos nomes conhecidos do esporte e da música e também do entretenimento, né? Entre os convidados estava o Kaká, o Denilson, o Denício Show, né? Ana Castela, Murilo Ruf, além do Neymar, pai do Neymar, né? Neymar, né? Pai.
1: Neymar, pai.
0: E o Luca, filho também do Neymar Júnior aí, leiloando vários objetos. Outro destaque foi a oportunidade de participar de uma partida de pôquer com o Neymar. Além de uma camisa do Barcelona autografada pelo histórico trio MSN, né, formado pelo Lionel Messi, Luis Suárez e o atacante brasileiro aí também, o Neymar. Teve outras coisas também. Os participantes puderam disputar um fim de semana na mansão do jogador em Mangaratiba, lá no Rio de Janeiro, incluindo passeio de helicóptero, acesso ao cartódromo da propriedade e tudo mais. Top, só, né? Vai que daí já tem dinheiro, né, nessas coisas.
1: Sim, eu passo, né?
0: É, não
1: a minha
0: tem
1: vez
0: como.
1: Eu passo, deixo pros outros, né?
0: E é isso, tá aí as informações do esporte mais uma vez chegando para você no oferecimento do Auto Posto Doca, conhecendo você não troca. 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
5: 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Estamos por aqui ainda para o nosso último bloco do Acesso Livre desta terça-feira, também conhecida como 4 de agosto de 2026, Fabiano.
6: Terça e não quinta, né?
5: Eu tava com a cabeça aqui que eu te perguntei. É quinta, eu tava aqui, a fim de falar do patrocinador da quinta hoje já.
6: É, tava ansiosa. 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
5: E antes de a gente fechar aqui, só para encerrar então a notícia completa do Linkin Park, que anunciou o documentário que acompanha a reconstrução da banda. O documentário One Hater, desta terça-feira, que vai acompanhar os integrantes em uma jornada de perda, resiliência e reinvenção criativa após a morte do vocalista Chester Bennington. Ele morreu em 2017. Numa publicação no Instagram, a banda explicou que a produção vai mostrar desde as sessões do estúdio de 2022 até o show de lançamento do álbum From Zero, em 2025, que aconteceu em São Paulo. Dirigido por Joey Han, o documentário estreia nos cinemas no dia 30 de setembro. A venda de ingressos começa no dia 13 de agosto, com a possibilidade de acesso antecipado por meio de um cadastro no site OneShatenMovie.com. Legal, pra quem é fã da banda, é uma boa pedida.
6: Boa.
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6: Acabou-se. Tá bom.
5: Tudo. Tamo indo nessa. Eu volto amanhã às 8 da manhã no Plugado, Fabiano, amanhã às 17 com a gente aqui.
6: Valeu, boa noite.
5: Valeu, gente. Tchau.
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8: A Anvisa determinou a apreensão de um lote falsificado do suplemento Omega 4 Plus, à base de ômega 3, vendido pela internet. O lote B25-250-1951 não pertence ao fabricante, que registrou o boletim de ocorrência para investigar a fraude. Além disso, a agência interditou 3 lotes de repelentes de insetos após 3 apontarem irregularidades na concentração do princípio ativo. A orientação é conferir o número do lote, suspenderam o uso dos produtos afetados.

0: dados e comunicar o caso à Vigilância Sanitária ou à Anvisa.
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6: Muito bem, senhoras e senhores, uma ótima noite para você que tá ligado com a programação da V. Começa agora por aqui o Retrô. Até às 7h30 você relembra com a gente, recorda de músicas da década de 70, 80, 90, um oferecimento de WL Veículos e Panificadora Novidades. Eu sou o Daniel Santos, como é que você tá aí? Tá tudo bem com você? Tá tudo bem com você mesmo? Comigo tá tudo bem. Bora começar por aqui essa super programação. Até às 7h30 é uma viagem ao tempo através das músicas que você relembra aqui na Rádio V. Aerosmith, a música I Don't Wanna Miss a Thing, música lá de 1998, abre a nossa programação.
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0: Rádio B, Bee Gees com Massachusetts, tocando por aqui na programação da V. Antes, o Rapa com Pescador de Ilusões. E ainda Aerosmith com I Don't Want to Miss a Thing, tocando por aqui nas primeiras do Retro. Tem muito mais ainda. Você continua ligado com a gente até às 7h30 com o melhor da música do passado aqui na V. Rádio V, 6h48.
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0: Tempo bom em Videira, temperatura marcando 18 graus.
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Rádio V, o som do Capital Inicial, o mundo tocando por aqui na programação lá de 98 esse som. Rolou Alphaville com Sounds Like a Melody, também tocando pra você aqui na Rádio V. Continua com a gente, tá ligado com a programação de onde? Tá em casa, tá no trabalho, tá no seu carro me levando de carona? Que bom saber que você tá aí curtindo a programação da Rádio V, curtindo aí

0: e as velhinhas, né? Matando a saudade junto com a gente. Nós seguimos por aqui, vamos trabalhando até 7h30 com o melhor da música do passado, só pra você relembrar. Fica aí, depois do break tem um som de Duran Duran. Eu quero ver quem que vai recordar da música A View to a Kill. Fica aí! 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

0: Rádio V, você ouviu os Paralamas do Sucesso, La Bella Luna, tocando por aqui na programação da Rádio V. Antes, você ouviu por aqui Duran Duran com a View to Kill, tocando em 102.9, e as últimas do Retro vai tocar já já pra você. 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

0: Seja assim, uma ótima noite para você, agradecendo aí a WL Veículos, Panificadora Novidades, e a você ouvinte pela sua audiência, pela sua companhia aqui junto com a gente. Na sequência você vai curtir o Válvula Rock, na programação de 102.9. Amanhã tem mais retrô a partir das 6h30 e eu volto ao meio-dia com o Amnésia aqui na nossa programação. Uma ótima noite para você, se cuidem e até amanhã. Tchau, tchau.
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3: O Sicredi Soma destinou R$17 mil do Fundo Social para 8 entidades de Videira. Os recursos vão apoiar projetos nas áreas de educação, esporte, cultura e assistência social. Entre as beneficiadas estão escolas, associações esportivas, o Lions Clube e a Comunidade Terapêutica São Francisco. Segundo a cooperativa, o Fundo Social é formado com parte dos resultados financeiros e tem como objetivo fortalecer iniciativas que fazem a diferença na comunidade. 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

Bem, fechamos com Blitz sentado à beira do caminho, tocando por aqui essa canção lá de 1994 para você relembrar com a gente. Teve Janis Joplin com Piece of My Heart e ainda Ira, Envelheço na Cidade, tocando para você aqui na V.

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5: 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Fala galera, tudo certo com vocês? Aqui é o Léo Bettoni invadindo a sua noite na V até as 9 com o Válvula Rock. E hoje a gente vai começar com The Strokes e Reptilia. Então você já sabe, aumente o volume, porque o Válvula Rock

0: Rádio V, fechando as primeiríssimas de hoje com Simple Plan e Grow Up. Antes você curtiu o Linkin Park com o Numb. O Válvula Rock volta já depois do break. 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
0: Estamos de volta, invadindo a sua noite na 102,9 com Válvula Rock. Então aumente o volume.
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0: Queens of the Stone Age, passando aqui na Rádio V com No One Knows. Você também curtiu Robustank com The Reason. A gente vai pro break, mas fica de olho, viu, que já já tem Three Doors Down.
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0: Que sonzeira, hein, dos tempos da MTV. Avril Lavigne fechando mais um bloco com Skater Boy. E valeu demais pelo Válvula tá fazendo parte da sua noite, independente da onde você esteja ouvindo e como você está ouvindo. Um abraço da Rádio V.
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0: Uma excelente noite pra você. Ainda tem muita coisa boa vindo por aí. O Válvula Rock tá de volta na V.

0: Você acabou de curtir aqui na Rádio VD Offspring com The Kids Are Not Right pra fechar mais uma sequência do Válvula Rock. Antes, Green Day com Boulevard of Broken Dreams. 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

0: Esse é o Válvula Rock com Stone Temple Pilots e Plush. Antes você curtiu os Raimundos e na primeiro Red Hot Chili Peppers com Under the Bridge. A gente vai pro break e na volta chegam as últimas de hoje.
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4: Um homem foi preso após ofender um médico durante atendimento no pronto atendimento de Caçador no meio-oeste de Santa Catarina. Segundo a Polícia Militar, o paciente fez comentários xenofóbicos e de intolerância religiosa contra o profissional, que é venezuelano e judeu, além de exigir um médico branco, brasileiro e cristão. Os envolvidos foram encaminhados à delegacia e a Polícia Civil investiga o caso. A Secretaria de Saúde prestou apoio ao médico e repudiou o episódio. 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
0: É isso aí, chegamos nas últimas do Válvula Rock. Eu vou ficando por aqui, volta amanhã às 8 horas no Plugado. Até lá, gente, valeu!

0: 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As notícias do governo federal que movimentaram o país no dia de hoje.
1: Olá, boa noite.
2: Boa noite para você que nos acompanha em todo o país.
1: Terça-feira, 4 de agosto de 2026.
2: Vamos aos destaques do dia.
1: Saúde mental e BETS.
2: SUS vai oferecer 100 mil teleatendimentos por mês a pessoas com dificuldades relacionadas a jogos e apostas. Thaís Araújo.
3: O serviço funciona como porta de entrada para a rede de atenção psicossocial e disponibiliza orientação, acompanhamento profissional e apoio também aos familiares.
1: E a propaganda e publicidade de BETS deve trazer alertas ao consumidor.
2: Quem conversa com a gente sobre isso é a secretária de Prêmios e Apostas do Ministério da Fazenda, Daniele Correia.
4: Você tem aposta não é investimento. A outra é apostar pode causar dependência. E uma questão de que apostar faz você perder dinheiro. Então é justamente nessa perspectiva, seja da saúde mental, seja da saúde financeira.
1: Crimes no ambiente digital.
2: Operações identificam grupos envolvidos em crime de ódio e incentivo à violência. Márcia Fernandes.
5: O Laboratório de Operações Cibernéticas atuou na análise de evidências digitais e na articulação entre as forças de segurança envolvidas.
1: Hoje, na apresentação da Voz do Brasil, Luciana Vasconcelos e Luciano Seixas.
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1: Foram realizadas duas operações para desarticular grupos criminosos que utilizam plataformas digitais para disseminar violência e propagar discursos de ódio.
2: As operações foram executadas em conjunto com as polícias civis de diferentes unidades da federação.
1: E os resultados foram apresentados hoje. Os detalhes você vai ouvir agora na reportagem de Márcia Fernandes.
5: A operação Rede Interrompida da Polícia Civil do Distrito Federal apura a existência de uma organização extremista que utilizava comunidades do aplicativo Telegram para planejar atos violentos e disseminar conteúdos preconceituosos contra determinadas raças, religiões e também contra mulheres. O diretor de Operações Integradas e de Inteligência do Ministério da Justiça e Segurança Pública, Anchieta Neri, destacou algumas das medidas adotadas.
6: A partir dessa articulação, a gente teve medidas de busca cumpridas em 8 estados da federação. A gente cumpriu algumas medidas de internação provisória e um mandado de prisão. O que se investiga ou o que se apurou não diz respeito meramente a opiniões, mas sim à própria intolerância e planejamento de atos severos de violência. Por isso, havia a necessidade de uma atuação rápida para que a gente não tivesse a possibilidade de ocorrer qualquer sinistro.
5: Já a Operação Lívia investigou uma rede criminosa que utilizava de plataformas virtuais para atrair adolescentes e incentivá-los à prática de violência. A investigação foi conduzida pela Polícia Civil de Mato Grosso do Sul, após a morte de uma menina de 13 anos. A secretária nacional de acesso à justiça, Sheila de Carvalho, comentou que a operação conseguiu impedir outros crimes.
7: A operação permitiu evitar que mais uma menina fosse vítima, que já estava mapeada para isso acontecer nos próximos dias. Então, esse esforço integrado que a gente tem realizado é para manter as nossas mulheres vivas.
5: Nas duas operações, o Laboratório de Operações Cibernéticas atuou na análise de evidências digitais, na identificação de conexões entre investigados e na articulação entre as forças de segurança envolvidas. O ministro da Justiça e Segurança Pública, Wellington César Lima e Silva, destacou a importância do trabalho integrado.
8: Nós temos um fluxo de